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4: 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Tudo tranquilo? Estamos fechando, finalizando mais um dia, feriado, quinta-feira. A gente deixa rolar para você a melhor programação aqui na estúdio.

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0: Estúdio FM número 1 do seu rádio, sequência sensacional aqui. A gente deixa rolar pra você muita música e pouco papo. É o feriadão da Estúdio pra gente brindar a sexta-feira que já é amanhã, hein? Que maravilha! Tá logo aí!
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0: 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Feriado de Corpus Christi, finalizando mais um dia, quinta-feira. Nossa noite

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0: Estúdio FM número 1 do seu rádio, coisa boa, fechando aqui com o Jorge Matheus, fazer uma rápida pausa, tomar uma aguinha, mas é bem rápido, eu volto já pra gente fechar nossa noite.
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0: 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Feriado de Corpus Christi, finalizando mais um dia, quinta-feira. Nossa noite está muito boa, com muita música.

Você tá entendendo? Ó, ó. Ó o passo, ó. É assim, ó.

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0: Estúdio FM, número 1 do seu rádio, coisa boa, fechando aqui com o Jorge Matheus, fazer uma rápida pausa, tomar uma aguinha, mas é bem rápido, eu volto já pra gente fechar nossa noite.
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0: Uau! Você na sintonia dos melhores ouvintes. Minha última sequência de meia hora, com muito som e muito sucesso pra gente curtir, hein? Eduardo Costa, tá na estúdio, tá numa boa.

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0: 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Acabou, fechou. Handsome, Save Me. Fechando aqui o nosso Deixa Rolar especial de feriadão de Corpus Christi. Vem aí a madrugada Estúdio FM. Eu volto amanhã com mais uma edição do Xará 5. Uma ótima madrugada. Um brinde à sexta-feira. Chegou.
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0: Estúdio 3:33.
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2: Muito bem, salve, salve, galerinha do Brasil! Estamos chegando, gente, ZYD 741, Estúdio FM 99,1 do seu rádio, de Jaraguá do Sul, Santa Catarina, pro mundo! Aumenta aí, que vai começar a hora do cowboy. Ao vivo!

0: Cowboy.
1: Hi, Cowboy.
0: A hora do Cowboy. Legal, legal, meu povo. Bom dia, bom dia, bom dia, minha gente. A partir de agora, prazerosamente, orgulhosamente, quem vos fala se apresenta. Sou Trovão, sou Tempestade, sou do campo da cidade. Eu sou o Cowboy Souza Filho. Chegamos, meu povo, chegamos, hein? A partir de agora, até as 5, aliás, até as 7:15 da manhã, eu vou fazer companhia pra você aqui nos 99,1 do seu rádio. Bom dia. Como é que está a sua sexta-feira aí, viu? Eita, coisa boa! Sextou, menino! Até que enfim, a sexta-feira chegou mais top do Brasil, mais bonitinha do Brasil, hein?
2: Uhul! Sextou, bebê!
3: Olha o passarinho cantando, que coisa bonita. Ó. Oh.
0: Bom dia, bom dia, bom dia. Vai começar, vai começar. Santo velho boiadeiro, pra mim a história eu contar. Os anjos descem do céu e o povão agora nos vê falar. Para o vento esfria hoje à noite de luar. É no repicado da viola que estamos chegando. Vem comigo, porque no caminho nós conversa. A partir de agora, liberado para você o nosso WhatsApp 984027371. Tem um montão de presente para você por aqui hoje, viu? Hoje tá aquele modelo daquele modelito. Quem não tem as manhas não entra não, sem instrução de um profissional. Tá bom, meu povo? Ó, para você que mandar para cá, nós temos aqui combo do Xuxa. Uma delícia, viu? Tá estourado, né? bom dia, viu? Pra você que mandar por aqui, temos um combo do Xuxa, aí é dois dogs, né? Catupiry, mais duas garrafas de Coca KS 290ml, né? Pra você comer no local, pra você levar, enfim, pra você fazer o que você quiser, tá bom? Temos aqui, quem mais aqui, gente? Uma caipirinha, mais uma sobremesa de Nutella, lá do Brad Burger, é verdade. E quem mais aqui, ó? Meia torre de batata, lá do Gaúcho Chopp Cozinha, pelo amor de Deus, hein? Caraca, velho, aí é bruto, hein? Vamos que vamos. Meia torre de batata pra você que mandar pra cá. Essa aqui dá pra servir até 3 pessoas, viu, gente? É isso mesmo. Serve até 3 pessoas. Você vai comer batata até dizer chega, rapaz. Aham. Uhum. Quem mandar mensagem pra cá no nosso WhatsApp vai concorrer aí esses prêmios de hoje. Quem mais aqui? Uma caipirinha, mais uma sobremesa de Nutella pra você lá do... Da onde mesmo? Produção do Brad Burger Delivery, tá bom? Manda pra cá a sua mensagem que você vai se dar bem na programação por aqui, tá legal? Coisa boa demais, hein? Manda aí, 984027371. É o nosso programinha que está no ar a partir de agora, aqui na programação da Hora do Cowboy nesta manhã de sexta-feira. Sexta-feira bonita, maravilhosa, pra você que nos dá o prazer da sua audiência. Vamos começar o programa, meu povo. Vamos começar assim, ó, com o Leonardo, amigo locutor. Bom dia, bom dia, bom dia. Bom dia, Zunido. Carniça não apareceu ainda, aquele desgramado, viu? Bebeu todas, né? Só pode. Bom dia, gente. 4:06 da manhã.

0: Compensa não. Ai, meu Deus do céu. Pelo amor de Jesus Cristo. Bom dia, meu povo. Ê, carniça, velho, até que fim você chega, né, cara? Chegou atrasado no cowboy, pelo amor de Deus. Jesus querido, hein? E aí, ô pelego, velho?
1: Ô, cowboy, você tá meio aí piochadinho, né, cara? Ah. Com essa fivelona, esse chapéuzinho aí, de papai quero ser homem. O que você tá querendo fazer hoje, hein? Me conta, hein? Algum exame especial?
0: Vou fazer o exame, vou ver, eu vou mostrar pra você o exame que eu vou fazer, viu? Vou mostrar o exame que você... Ah, pelo amor de Deus, cara, chega já me enchendo o saco.
1: Cowboy, ó, o 31 já ligou pra tu acertar essa plástica, essas vinhetas aí, cara. Ah. Meu Deus do céu, abertura, encerramento, me coloque direito, né? Não vá me fazer cacaca.
0: O programa é meu, cara, eu faço do jeito que eu quero. Bom dia, bom dia, bom dia. Vamos lá, pelego velho.

0: desliguei o microfone dele. Então liga o microfone do Carniça, liga, liga, liga, liga, liga.
1: Ah, para de ficar aí se fazendo de louco.
0: Se fazendo você, rapaz.
1: Tá bêbado, tá fora da casa.
0: Bêbado, ah, tá
1: sai
0: você.
1: Fora, sai fora,
0: você.
1: Sai fora.
0: Vai cuidar da sua vida, rapaz. Quem manda aqui no programa sou eu. Você não opta nada aqui, viu? Pelego, velho, bom dia. É o seguinte, pra você que tá mandando mensagem pra cá, bom dia aí pra dona Marlene, que já mandando um áudio pra nós.
2: Bom dia, cowboy, bom dia, Carniça. Uma pessoal sexta-feira para todos nós. Abraços, Marlene, do bairro Santa Lucia.
0: Tá vendo? Você apertou o áudio da dona Marlene e saiu tudo acelerado lá, né, cara? Aí, meu Deus do céu, hein? Vamos repetir de novo.
2: Bom dia, cowboy.
0: Bom dia,
2: Carniça. Uma abençoada sexta-feira para todos nós. Abraços, Marlene do bairro Santa Luzia.
0: Valeu, obrigado pela sintonia, dona Marlene. Obrigado pela companhia de vocês aí ligadinho com a gente. Quem mais tá por cá? Deixa eu ver por aqui. Bom dia, seu cowboy. Tá bom? Tamo ligadinho com você. Tá bom? Aqui é o de Governador Celso Ramos. Manda a moda pra nós aí, viu? É o vermelho que tá na sintonia. Toca lá eladinho pra nós dois passarinhos, tá bom? Deixa comigo. Obrigado pela companhia aí. Um abraçamento pra vocês. Uma sexta-feira abençoada por Deus. Quem mais tá na sintonia com nós aqui? Vamos que vamos, né, gurizadinha? Outra Marlene por aqui, ó. Bom dia, cowboy. Que bom final de semana pra vocês. É abençoada sexta-feira. É a Marlene do João Pessoa. Valeu, bom dia, bom dia. Abraçamento pra vocês também, pra todo o pessoal aí. Alô, senhor Demir, que é Torre de Batata, né? Uhum.
3: Bom dia, meu amigo cowboy. Aqui é o bonitão da Xerida. Só passando aqui, meu amigo, pra desejar uma ótima sexta-feira. Chegando o sorteio de bolacha, pacote de biscoito, todinho, qualquer coisa. Coloca nós aí, meu amigo. Um abraço.
0: Olha, qualquer coisa que o senhor ganhar, então tá bom, né? Vamos ver se nós sorteamos uns boletos aqui hoje, né? O que o senhor me acha, né? Ah, pelo amor de Deus. Olha, ele tá afim de ganhar qualquer coisa, né? Boleto e tal coisa, hein? Vamos que vamos, né? Bom dia, cowboy. Você tá bom? Vamos que vamos. Bora, viu? Aí a Mari de Schroeder. Tamo no fabricamento dos bolos aí, né? Bom dia pra vocês aí, todo é bom aí, dona Mari, toda a família, todo o pessoal ligadinho com nós aí, viu? Obrigado pela companhia de vocês, tá bom? A outra Marlene por cá, por aqui, hoje é dia das Marlene no programa, né, pai, tá vendo? A outra Marlene por cá, bom dia, cowboy, tá na sintonia com a gente, tudo é bom aí, viu? Deixa eu ver por aqui, quem mais tá na sintonia com a gente, 984027371. Vamos que vamos, né, Carniça? Vamos acelerando o programinha, né, Zunido? Ó, você tem que dar bom dia pro Carniça, tem que dar bom dia pro Zunido, tem que dar bom dia pra mim, pelo amor de Jesus Cristo, né? Já tem demais de gente aqui no programa hoje, né, cara?
1: Ah, ei, nem vem, cara, nem vem.
0: Ah, não vem você, rapaz, não é você me encheu o saco aqui, cara, tá louco, vai cuidar da sua vida. Tá bom, bom dia, bom dia. Vamos trazer uma moda aí de 1988, cara, eu era um bebê ainda, né, cara, né? Eu sou de 80 e vai um pouquinho, né? Não posso falar, senão o pessoal vai adivinhar a minha idade. Mas eu sou lá do meio dos 80 e alguma coisa. Entendeu? 1988, o Christian Ralph cantava essa moda assim, ó. Aô, trem aqui na farmácia não tem. Nós bebemos pra ficar ruim. Se fosse pra ficar bom, nós tomava remédio. Arrepia! Oi, oi, oi! Bom dia, bom dia! 4h21 no estúdio.

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1: Aí é moda, hein? Aí é moda, meu povo. César e Paulinho cantando bonito. Você tá louco, rapaz, viu? Até o cachorro tá chorando, pelo amor de Jesus Cristo, hein?
0: Au!
1: Deus o livre, Zunido. Chora não. Vamos que vamos.
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1: Aí é bonita, aí é moda, guri. Aí é moda, hein? Bom dia, povarido. Bom dia, minha gente. Vamos acordar, pelego velho. Vamos acordar, viu? Vamos se mexer porque é o seguinte, viu? Passarinho que não deve nada pra ninguém tá se mexendo logo cedo. Você que deve um monte de boleto tá dormindo ainda, seu pericana. Vamos acordar, meu povo!
2: Acorda, negada!
1: Vamos acordar, meu povo! Porque nascemos bonito, não nascemos rico, gurizadinha. Vamos que vamos até as 7h15 da manhã, daquele modelo, daquele modelito, fazendo o fervo por cá, viu? Chacoalhando o pé da cana, chacoalhando, chacoalhando o pé de limão, porque vamos fazer uma caipirinha, rapaziada. Vamos que vamos, né? O seu menino ali, como é que é o nome do pinhãozinho, quarta-feira lá, o seu Ademir falou assim, cowboy do seu, eu tô fazendo hora extra, daquele modelo aqui, ó, fazendo hora extra desde a 1h15 da manhã, porque olha, cowboy, o meu patrão chegou aqui numa Ferrari, falou assim, tá vendo essa Ferrari, ô Ademir, tá vendo? Se você trabalhar, mas trabalhadinho mesmo, igual você tá trabalhando, logo, logo eu vou comprar outra, viu? Ai, meu Deus do céu, pelo amor de Deus, hein? Jesus querido, me defenda. Fala comigo, seu dever.
3: Ô, cowboy, hoje fazendo umas horas aí. Comecei 1h15 da manhã. Quero ver se eu vou até meio-dia arrancar uns trocos do patrão aí.
1: Aí, ó.
3: Deixar ele bem contente.
1: Arrancar uns trocos do patrão, né? Rapaz do céu, se você trabalhar do jeito que você tá trabalhando, vai comprar uma Dodge Ram, cara. Igual uma que passou aqui na frente da rádio agora, viu? Uma Dodge Ram prata, rapaz, né? Uhum. É o meu sonho de consumo, cara. Pelo amor de Jesus Cristo, imagina, né? Se eu já sou meio metido, né, cara? Tô brincando, né? Imagina eu dentro de uma Dodge Ram dessa, né, cara? Pelo amor de Jesus, não ia prestar, né, cara? E tá louco, né? Vou lá, seu Emerson, bom dia.
4: Bom dia, cowboy. Calma, força e fé. Só sexta-feira.
1: Uhum.
4: Vamos aproveitar o final de semana com sabedoria.
1: Verdade.
4: Abraços, Emerson Vilarenza.
1: Ô, Emerson, abração pra você também, tudo de bom, viu? A sexta-feira tá mais bonita do que 200 pila no bolso de quem não tem, viu? Abraçamento aí, gurizadinha. Galerinha que recebeu o pagamento, já gastou tudo, já não tem mais dinheiro. Tamo feio no pedaço, né, cara, né? Jesus amado, sexta-feira, sem grana, gurizadinha, né? É, o Carniça também já tá sem dinheiro, já tá pedindo emprestado, né? Pelo amor de Jesus Cristo, né? Vai acabar mesmo, né? Tem dinheiro, Carniça, pra emprestar pra mim?
5: É, claro que não.
1: Não vai tomar no seu zóio. Abraço, viu? Tudo é bom pra vocês aí, viu? Ó, valendo presente pra você, meia torre de batata, lá no Gaúcho Shop e Cozinha. Temos aqui também um combo do Xuxa. Esse é top do Brasil, hein? Super Dog do Xuxa e mais uma caipirinha aí num sabor de... uma sobremesa de Nutella, né? Nutella é igual nosso amigo Carniça por cá, né, Zunido? Peãozinho Nutella, viu? Peãozinho de apartamento. Fala comigo, me conta, me propostei, me conta as novidades. Aô, potência! Bora, bora, Bill! Na Estúdio 4:35.
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1: Muito bem, identificando a frequência YD741, Estúdio FM 99,1 de Jaraguá do Sul, Santa Catarina pro mundo, por aqui é o Cowboy, eu e meu cavalo Zunido. Aô, trem!
5: Iu!
1: Vamos que vamos acelerando, gurizadinha. Deixa eu mandar bom dia por aqui, ó, pra rapaziada que tá de bem com a vida. A dona Mari lá do Xereda, ele falou, é, cowboy, desse jeito, desse modelo, viu? E eu que tô aqui trabalhando desde as 3:30 da manhã, é porque minha patroa tá querendo viajar, então eu estou aqui trabalhando, né? Ou seja, a patroa é ela mesmo, né, cara? Ô, vida de CLT não é fácil, né, falou? Tá vendo? Ou seja, eu, se eu quero pegar folga, eu sou o patrão, né? Ela falou, eu sou a patroa, sou o patrão, eu que mando no pedaço, né? Então, pra ela ir bem tranquila viajar, falou assim, ó, vamos que vamos, tem que trabalhar, vender uns bolos aí, né? Bom dia. Abraço pra vocês aí, tudo bom? Quem tá no sintonizamento também por aqui, o Paulinho, bom dia pra vocês aí também, viu? Jean Salles, na audiência do programinha, o Sérgio Ferro também tá ligado com a gente, bom dia, abraçamento pra vocês aí, viu? Seus pinhazinhos pelego, velho. O Sandro tá na sintonia com nós também, né? Que foi, Sandro? O Sandro tá mais perdido do que cego no tiroteio.
5: Bom dia, cowboy, bom dia, carniça.
1: Aí, ó.
5: Me diz uma coisa,
1: o cowboy, quê?
5: Me falaram aí que... Que tu usa esse chapéu grandão aí de raba larga.
1: Ah, de raba larga.
5: Pra dia que nem hoje, assim, que tá, tá chovendo, pra não molhar o nariz e as orelhas, é verdade?
1: Tô falando, né, cara?
5: E aí, cowboy? Café tá pronto aí? Ah, dona Lúcia não chegou ainda, né? Se não é a dona Lúcia aí, seus ponta de corda. Nunca vai ter café nessa rádio. Grande abraço, irmão.
1: Não vou falar nada, né, Zunido? Pra nós não arrumar encrenca, né, cara? Vamos que vamos, né? Pelo amor de Jesus Cristo. Vamos que vamos trazer mais uma sequência de modão, né? Pra você que tá mandando mensagem aí no nosso WhatsApp. Tá valendo pra você um montão de presente nesta sexta-feira. Sexta-feira, véia, meia carrancuda. Vamos que vamos. Tem meia torre de batata aí, né, pra você... É, lá do Gaúcho Chope Cozinha, viu? Tem um combo do Xuxa também. Temos aqui também uma caipirinha, mais uma sobremesa de Nutella. Mande áudio, viu? Vamos que vamos. Ô, cowboy, tamo aqui, ó. Pior que não, cara, né? Não sou patrão. Trabalhando mesmo de confeiteira, viu? Aqui. É, vamos que vamos no Xereder, viu? Mas lascado mesmo, tamo lascado, né? Deus o livre. Vamos de milionário José Rico, canta pra nós. Pior que recordação, é moda do peito. Assim, não, mas deita. 4:38 na estúdio.
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1: Bom dia.
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0: Olha a hora, meu povo, na estúdio 4h48. Bom dia!
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2: Meus amigos, estamos de volta, né, negão? 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

0: Bora, bora, meu povo, tá aí Sérgio Reis cantando bonito pra você aqui na programação da Hora do Cowboy. 4:58, bom dia pra você que se liga com a gente, daqui a pouquinho a gente manda aquele alô, aquele abraço pra você que tá coladinho com a gente aí, tá bom? Vamos lá, aumenta aí, 984027371 é o nosso WhatsApp pra você participar e interagir com a gente na manhã de sexta-feira. Olha a hora, gente, na estúdio 4:59.
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0: Muito bem, de volta. 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Bom dia. Bora, meu povo. Valendo um montão de presente pra você por aqui na Hora do Cowboy, né, Zunido? Excelente manhã. Deixa eu ver quem tá na sintonia comigo por aqui. Bom dia, Cowboy, você tá bom? Vamos que vamos passando aí por aqui. É o seguinte, bom dia pessoal da rádio, né? Aqui é o Joelso Miranda, né? Passando para desejar um excelente dia de sexta-feira a toda a equipe aí, aos ouvintes, e gostaria de pedir a música inesquecível do Raul Seixas, Cowboy. Vê se toca, viu? Vamos tocar um sertanejo, né? É, se possível, toca aí o Maluco Beleza para nós, né? Pra animar aí o nosso dia. É, desejar muito obrigado, um abraço aí, viu? Obrigado pela companhia. Alô, Cleison, bom dia pra você, obrigado pela companhia, sintonizando aí a programação também. Alô, o Ney Motriz de Aplicativo, flamenguista mais faceiro do Brasil.
2: Bom dia, Cowboy, bom dia, Zunido, sextou. É isso aí, vamos pra mais um dia. Vamos ver mais um dia e vai dar tudo certo. Ótima, abençoada sexta-feira a todas. Abraço, Cowboy! Fala comigo, eu sou teu amigo. Tchau, obrigado!
0: Valeu, Ney! A única coisa que o defeito do Ney é que ele é flamenguista, né, cara? Bom dia, viu? Olha, se tá dando certo pra você, tá ótimo, cara. Pra mim, eu não sei, né, cara? Tô falando um negócio pra você, viu? Ô, bagulho, né, cara? Louco de resolver, né, cara? Vamos que vamos, né? Diga comigo, fala comigo, seu Nelson Maia.
3: Bom dia, Souza Filho. Nelson Maia, Corupá.
0: E aí?
3: Toca bem com um Chitãozinho, Xororó, Terra Tombada, valeu? Esse é nossos irmãos agricultores, no dia a dia, mexendo com a terra, valeu? Deus abençoe a todos. Boas plantações, boas produções. E bom dia a todos nossos irmãos agricultores, agricultoras. Bom dia para ti no estúdio da Estúdio FM. Um bom dia para todos os ouvintes da Estúdio FM, valeu? Um abraço a todos os familiares. E mais um dia com o trampo. Valeu, Deus abençoe, um bom dia, em nome de Jesus Cristo, Deus Espírito Santo, valeu, um abraço. E também um bom dia para aqueles que criam também, para arrebentar, entendeu? Para as criações ali, tá, Deus abençoe a todos, tem boas produções também, boas vendas, um bom trabalho a todos no dia a dia, valeu.
0: Valeu, seu Nelson, bom dia, bom dia, bom dia. Quem mais tá por cá? O Valmir. Alô, Valmir, bom dia.
4: Bom dia a todos os ouvintes aí da Estúdio FM. Estamos aí de novo, né? Trabalhamos ontem, até mandei um áudio aí, esqueci que você não trabalhava, né? E nós trabalhamos.
0: Trabalhamos ontem, mas foi gravado,
4: então,
0: né?
4: Então, esse manda uma moda boa pra nós hoje, gente, do Lourenço Dorival. E um abraço a todo mundo aí. Me queira bem, não te custa nada. Um abraço.
0: Me queira bem, me queira bem. Olha, vou falar pra vocês, hein? Me queira bem, não me custa nada. Falava o Toninho Bartira, né? Me queira bem, me queira bem. Ai, Migave, Migave, bom dia, fala comigo.
5: Bom dia, Cowboy.
0: Fala, seu Gilberto.
5: Toca um modão de viola aí pra mim. Vamos partir pra sexta-feira, vamos trabalhar, né? Me coloca no sorteio aí, eu quero ganhar de novo.
0: Tá bom, bom dia, bom dia. Ô, Cowboy, bom dia, vamos que vamos fazer a sexta-feira mais feliz aí, viu? É, vamos fazer aí a sexta-feira feliz, viu? Seus piolhos de galo, como é que é piolho de galo? Manda aí pra galera da rodagem, todos aquela moda bem bruta, couro de boi. Deus abençoe aí, Cowboy, nosso dia. Um grande abraço pro Nautilon. Ô, Nautilon, bom dia pra você também. Abraçamento pra gurizadinha que se liga com a gente aí, viu? Daqui a pouquinho nós escuta mais aí, né? Vamos que vamos, né? Ai, ai, vamos lá, né, cara? Vamos fazer o seguinte, vamos trazer mais moda porque tá difícil o negócio, viu? Bom dia, meu povo! Estamos em Chororó, terra tombada, atendendo o nosso Nelson Maia, né? Estúdio 5 horas e 5 minutos.

bom dia, terceira dimensão, cantando pra você, fechando mais uma sequência musical. Ei, gurizadinha, bom dia, vamos que vamos, hein? Chovendo, tá chovendo, deixa chover. Bom dia pra você que se liga com a gente em toda a região. Abraçamento pra gurizadinha que tá ali bem com a vida. Alô, dona Vera, bom dia, cowboy. Bora, bora, sextou com chuva pra mais um dia. Manda os presentes pra nós aí, pra comemorar o quê? Vou comemorar o que vai comemorar o quê hoje? Não entendi nada, né? Falou pra mim comemorar hoje. De certo, deve estar de aniversário. Valeu, obrigado pela companhia. Abraçamento pra vocês aí, bom dia. Quem mais tá por cá no sintonizamento? Bom dia, meu povo. Seu Nautilon também tá daquele modelo trabalhandinho. Obrigado pela companhia de vocês aí, viu? Daqui a pouquinho tem mais alô da galera, mais recado já já pra você que sintoniza aqui a programação. Bom dia. Na Estúdio 5 e 18.

0: Muito bem, estamos de volta para você que tá ligadinho com a gente. 5:19. Bom dia! Por aqui é o Cowboy Souza Filho, na estúdio, a número 1 do seu rádio. Bom dia até às 7:15. A número 1 do seu rádio. Aô, potência! Vamos lá, Juninho. Manda um abraço pra galerinha que estão participando por aqui, as mensagens que não param de chegar. Bom dia, bom dia. Alô, seu Sandro. O Sandro pegou o áudio de ontem, apagou, e aí ele compartilhou de novo o mesmo de ontem, né? Só com preguiça de gravar, né? Ó.
1: Bom dia, Cowboy. Bom dia, Carniça. Me diz uma coisa, Cowboy. Me falaram aí que tu usa esse chapéu grandão aí de aba larga.
0: Que nem
1: hoje, assim, que tá... Tá chovendo pra não molhar o nariz e as orelhas?
0: Ah, tá. Entendi.
1: E aí, Cowboy? Café tá pronto aí? Ah, dona Lúcia não chegou ainda, né? Se não é a dona Lúcia aí, seus ponta de corda. Nunca vai ter café nessa rádio. Grande abraço, irmão.
0: Valeu, seu Sandro. E tá chovendo, né? Pelego velho, né? Valeu, obrigado pela companhia. Quem mais tá por cá no sintonia com nós? Deixa eu ver, bom dia, bom dia.
2: Bom dia, Cowboy. Hoje quero mandar os parabéns pra minha filha Franciele, que tá de aniversário hoje. Desejo a ela tudo de bom, que Deus abençoe, né? E também um bom dia pra você aí, coloca ela ali na oração, né? Pra Deus abençoar por mais esse ano de vida agora, né? Se inicia hoje um ciclo novo, né? E tudo de bom aí pra você.
0: Valeu, obrigado pela companhia, ligadinho com a gente aí, a dona Lourdes Matos, tá ligadinho com a gente. Quem mais tá por cá no sintonizamento? Alô, Tafarel!
3: Bom dia, Cowboy, fala comigo.
0: Bom dia, e aí?
3: Sextou, pia? Bora tomar um chope, tomar aquela gelada.
0: Olha.
3: Manda um abraço pra galera aí, na Novak, estamos saindo aí, descansar, graças a Deus. Mais um dia ganho. Bora pra cima.
0: Vamos que vamos, valeu Pelego, bom dia, bom dia. Quem mais aqui? O José Hamilton Domingues. Alô, seus meninos.
4: Bom dia, Cowboy, tudo bom?
0: Tudo.
4: Nossa, ótima sexta-feira aí pra todos nós aí. Tamo aí na pelia na madrugada aí, né? Os dias aí de Luiz Alves, aqui é o Hamilton, né? Tô acomodando pra nós aí, Cowboy da madrugada.
0: Cowboy da madrugada.
4: Que seja do Christy Ralph. Beleza, um abraço e tudo igual.
0: Vamos procurar aqui, sou o Cowboy da Madrugada, viajando solitário. Tá bom. Bom dia, fala comigo, meu povo.
5: Bom dia, Toninho. Uma ótima sexta-feira pra nós, hein?
0: Toninho.
5: Já estamos na boleia aí mais uma vez, indo pra
0: Blumenau.
5: Queria mandar um abraço aí pro pessoal da KW, Eletroindustrial, que vai todos os dias daqui de Jaraguá do Sul pra Blumenau. E queria mandar um abraço aí pro meu amigo Gordinho, conhecido como Oscar. Que mais uma vez tá atrasado.
0: Eita, meu Deus do céu, você também tá atrasado, né, homem? Porque olha, aqui é o Cowboy, homem. Cowboy Souza Filho. O Toninho, nosso querido, saudoso Toninho Bartira, tá lá no céu e virou uma estrela lá no céu. Que Deus abençoe aí, valeu, grande Toninho Bartira. Obrigado, Um abraço pra você, meu querido. Obrigado, aqui é o Cowboy Souza Filho, tá bom? Bom dia pra vocês aí, tudo é bom. Daqui a pouquinho nós escuta mais, que o 31 já mandou mensagem, já tá pegando no pé, hoje é sexta-feira, tá, olha, vou falar pra você, viu? Haja paciência, né, meu povo? Meu Deus do céu, dá um sufoco na gente, mas vamos que vamos, Jean Giovanni, cantando. 5:22 na sua manhã, bom dia, bom dia. Vamos acordar, meu povo, vamos acordar, gente. É às 7:15, estamos por cá.

0: Muito bem, 5 horas e 33 minutos. Daqui a pouquinho a gente manda aquele alô pra você. Vamos lá, gente. Bom dia. 984027371. Aos menino, bom dia. Olha a hora, gente, 5h34. Bom dia para você que tá ligadinho com a gente. Atenção, quero dizer para você que tá acompanhando aí a programação. Olha, bom dia, tudo de bom para vocês aí, que tá ligadinho com a gente. Olha só, meu povo, ó, quero dizer para você que tá ligadinho comigo. 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Tamo de volta, meu povo, 984027371, tá valendo um montão de presente para você. No 984027371, vamos que vamos unidos. Bom dia. E deixa eu ver quem tá por cá no sintonizamento da programação da Hora do Cowboy. Bom dia pra você que tá ligadinho com a gente, acompanhando aí a nossa programação. Ó, o seguinte, ó. Deixa eu ver quem tá na sintonia. Dona Maria, bom dia.
1: Bom dia, cowboy. Ótimo final de semana pra você, pra sua família. Manda um abraço pro Carniça, pra todos os meus amigos e amigas. Manda um abraço pro seu Zé, pra dona Simone. Coloca todo mundo na oração das 6. Que Deus abençoe seu final de semana. Abraço.
0: Valeu, obrigado. Quem mais tá na sintonia com a gente por cá? Deixa eu ver, Leandro, bom dia.
2: Bom dia, cowboy. Sextou. É aí, Leandro, aqui do Araguá, 84. Partiu a academia, quero participar do sorteio.
0: Valeu, bom dia. Quem mais tá por cá também? Bom dia lá, ó. Pro nosso querido amigo, deixa eu ver aqui, né? É o Tafarel, é isso? Ele falou, dá uma olhada, cowboy, onde que eu parei, né? Na casinha das luzes vermelhas. Eita, meu Deus do céu. Saí do trabalho e já tá lá, vai gastar um pouco, né? Bom dia. Alô, Sidney, um abraço pra você também, viu? Pro Sidney Gomes, tá ligadinho com a gente, acompanhando aí a programação também. Obrigado pela audiência de vocês aí, tá bom? Quem mais tá por cá na sintonia? O Mário. Alô, Mário, bom dia pra você, sextou. Bom dia também pra dona Rosane Dalma.
3: Bom dia, cowboy. Uma abençoada sexta-feira para todos nós, Rosane Dalma e família, 3 Rios do Norte. Vamos que vamos, dele que dele, só alegria. Dê bem com a vida, cowboy. Até domingo, se Deus quiser.
0: Valeu. Ele quer. Tamo junto. Valeu, seu Sandro, bom dia.
4: Ô, cowboy, o que eu tava pensando aqui? Eu joguei na Mega Sena. Se eu ganhar, eu juro pra você, compro um chapéu novo pra
0: mim. Meu chapéu tá feio, né, cara? Olha, na verdade tá tudo feio, né, cara? Não tem jeito, não tem solução, né? Bom dia. Alô, meu povo.
5: Bom dia, cowboy. A Rose do Água Verde, uma abençoada sexta-feira pra nós. Tá com uma moda boa hoje aí.
0: Valeu, tá ligadinho com a gente lá no Água Verde. Obrigado pela audiência. Vamos que vamos, né? Vamos trazer música, vamos trazer mais uma sequência. Daniel cantando, aliás, João Paulo e Daniel cantando pra vocês aqui, ó. 5h37 na estúdio.

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0: Legal, tá aí mais uma sequência de modão. Ouvimos aí o Alma Serrana, Santuário do Sucro. Fechando mais uma sequência musical pra você por aqui na Hora do Cowboy. Bom dia. Abraçamento pra gurizadinha, então, ligadinho com nós. Aí daqui a pouquinho a gente manda aquele abraço, né? Pra rapaziada do bem que se liga por cá no programinha Hora do Cowboy. Bom dia, bom dia. Olha a hora, gente, 5:51.
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0: Legal! Estamos de volta para você por aqui na programação da Estúdio, a número 1 do seu rádio. Bom dia, bom dia! Ô, potência! Vamos que vamos, gente, são 5 horas e mais 52 minutos. Tamo junto! Fala comigo que eu sou seu amigo. Alô, Lori! Olha, um abraço lá pro Lori que tá ligadinho com a gente na programação por cá também. Deixa eu mandar abraço aqui pra rapaziada do bem que se liga com nós aqui, ó. Manhã linda de sexta-feira. Fala, cowboy velho, você tá bom? Bom dia, bom dia. Deixa eu ver quem tá por cá na sintonia com nós aqui, ó. Aô, meu povo!
2: Fala, cowboy, bom dia, meu amigo.
0: Oi.
2: Tudo certo?
0: Tudo.
2: Cowboy.
0: Oi.
2: Toca um modão pra nós aí do Christian Ralph, Olhos de Luar.
0: Olhos de Luar.
2: Beleza? Ótima sexta a todo mundo aí. Vamos que vamos.
0: Valeu, obrigado pela sintonia de vocês aí na audiência com a gente. Quem mais tá por cá também, deixa eu ver por aqui, o Evaldo. Ô, cowboy, bom dia, meu amigo. Bora, bora, meu. É, quero uma torre de batata, vai bem, né? Bom dia. Ô, cowboy, aqui é o Jairo do Tifa Martins no trabalho. É, mas na sintonia aí de vocês sempre. Boa programação. Valeu, menino. Obrigado pela companhia de vocês aí. Quem mais tá por cá, bom dia, bom dia. É, pro Fagundes. Aô, Fagundes.
3: Fala, cowboy. Bom dia, bom dia.
0: Bom dia.
3: Um final de semana pra todos, uma boa sexta. Pra Tigradinho que tá indo com o transporte de Moura pro Vale das Pedras. Pra Tigrado da Trap. E vamos que vamos. Não dá pra fachar. Forte abraço.
0: Valeu, garoto. Bom dia. Não dá pra afrouxar. Bom dia, bom dia. Alô, Gilberto Peludo.
4: Bom dia, cowboy. Beleza? É o Peludo, viajante solitário.
0: Ah.
4: Ó, antes que o Antônio liga, põe ali o cheiro de shampoo aí na sexta-feira.
0: Beleza? Verdade.
4: Um abraço aí, meu amigo.
0: Valeu. Bom
4: final de semana aí.
0: Tchau, obrigado. O Antônio não ligou ainda, né? Deve estar dormindo, né? Bebeu muito no feriado de ontem. Abraçamento pra vocês aí. Alô, seu Zé, dona Simone, pro Gui, obrigado pela companhia. Sextou, cowboy, vamos que vamos. É, o Lori lá da Sul Brasil Rolamento, bom dia, bom dia. É, Leomar da Figueira.
5: Bom dia, meu cowboy. Tudo bem, Leomar Figueira? Ah. Cowboy, pra ver a coisa agora, imagina. Figueira, com essa garoazinha fina aqui.
0: Xiii.
5: O que tem vocês aí? O cowboy, bota aí o qualquer uma do Amado Batista aí. Valeu, amigão. Dá um abraço pro Carniça também, se ele tiver aí. Valeu, tchau.
0: Valeu, valeu.
5: Eu soltei, amigo, se der presente.
0: Tá bom, tchau, obrigado.
6: Sai fora, sai daqui, seu cachaceiro.
0: Parente seu aí, tá vendo, Carniça? Leomar, viu? Pelo amor de Jesus, amado. 5 minutos para 6, daqui a pouquinho tem momento de fé, momento motivacional, hein?

0: Monique Tinoco, beijinho doce.
1: Que beijinho.
0: Fechando mais uma sequência pra você por cá. Legal, legal, hein? Bom dia, bom dia, bom dia, meu povo, bom dia, gente. 984027371. Valendo pra você participamento em presentes. Alô, meninos!
2: Bom dia, cowboy. Sextou de novo, hein?
0: Verdade.
2: Hein? Coloca lá no sorteio, toca uma música pra nós aí, mas vê se toca mesmo, cara. A gente pede, não toca. Do Duque Dalvan, Mulher Maravilha. Beleza?
0: Beleza.
2: Valeu. Bora que bora, hein? Sextou de novo.
0: Valeu, seu Júlio César. Bora que bora, viu? Vamos que vamos, hein? Não pode parar, né? Bom dia. Abraçamento pra gurizadinha por aqui também, pra o Mário, obrigado pela audiência. Vamos que vamos, né? Salve, salve lá pro Nótilon, gurizadinha do trecho aí. Vamos lá pro momento de fé, momento motivacional.
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0: Vamos lá, gente. Momento motivacional, às 6 da manhã, 1 minuto. Independentemente da sua religião, da sua crença, o importante é que você acredite, que você tenha fé. Vamos lá para mais uma sexta-feira, para mais um dia, para mais um início de dia, né? Uma sexta-feira abençoada por Deus. Vamos que vamos, né, meu povo? A primeira sexta-feira do mês de junho. E a gente vai levando aí com alegria a programação. Nosso momento de fé de 0 a 100, de A a Z, sem esquecer de ninguém, para todo mundo que participa com a gente nesse momento maravilhoso. Hoje eu quero trazer uma mensagem para vocês, meus amigos, no livro de Romanos, capítulo 8, versículos 35 a seguir, que diz o seguinte. Olha que palavra abençoada para você, né? Nada irá nos separar do seu amor. Quando Jesus ele fala que nada separará a gente do amor dele, o amor de Deus é incondicional. Quem nos separará do amor de Cristo? Será a tribulação, ou a angústia, ou a perseguição, ou a fome, ou a nudez, ou até mesmo o perigo, ou a espada? Meus amigos, a resposta: nada irá nos separar do amor de Deus. Podemos um dia esquecer dele, mas Deus nunca esquecerá de nós. O seu amor não tem fim e alcança o grato e também o ingrato através da sua misericórdia. Ele alcança todos. Deus, ele não faz acepção de pessoas. Deus não julga a gente como o ser humano julga. Deus, ele é amor todos os dias. Deus, ele está conosco independentemente da situação que você esteja. Se você está bem ou não, Deus está com você do mesmo jeito. A sua misericórdia sempre nos alcança. Quando passamos a ter a consciência deste amor, tudo na vida passa a ter sentido, até as tribulações, até mesmo as perseguições e as lutas passam a ser vistos de outra maneira. Fomos criados para agradecer a Ele através da nossa vida. E Ele diz que no mundo tereis aflições, mas tende bom ânimo. Ele venceu o mundo. Sabe, meus amados amigos e irmãos, todas as coisas que sucedem conosco, sejam boas ou ruins, segue nesta mesma ordem que ele seja glorificado, no fim de todas as coisas que cooperam para o bem, daqueles que amam a Deus, daqueles que são chamados segundo o seu propósito, está no livro de Romanos 8:28. Quando Deus ele entregou o seu filho, Jesus, ele provou o seu amor por nós. Não se esqueça, você é amado por Deus. Ele te ama e nada irá te separar do amor dele. Sabe, meus amigos, o amor verdadeiro, o amor de Deus, o amor que não cobra, o amor que não vive sob pressão, o amor verdadeiro, o amor de Deus. Experimentando sempre o amor dele, ele diz que procure saber mais sobre o amor, sobre este amor, a palavra de Deus. Tudo que está escrito na palavra aponta para o amor de Deus. Se relacione com este amor, o amor de Deus, o amor vivo, que se relacionar conosco, busque em oração. Procure intimidade com Deus através do Espírito Santo. Espalhe este amor. O amor de Deus foi feito para ser compartilhado. Fale deste amor e ame o seu próximo Quando falamos do amor de Deus para as pessoas, mais ele derrama o seu amor sobre nós. Não se justifique, os amigos não precisam, os inimigos nunca vão acreditar. Menor que os seus sonhos, você não pode ser. Somente aqueles que se arriscam a ir mais longe é que saberão onde poderão chegar. Às vezes nós acordamos com aquele cansaço físico, com a cabeça cheia de tantos e tantos problemas, de tantas perseguições, de tantas palavras, de tantas coisas que nos desanima, mas a gente tem que erguer a cabeça e continuar. Erguer a cabeça e continuar seguindo em frente. Mesmo que talvez alguém, ou até mesmo como Jesus diz, que no mundo nós teríamos aflições e perseguições por amor dele, mesmo que talvez tenha alguém que maquina um mal contra você, ou pensamentos negativos sobre você, ergamos a cabeça e não desejamos o mal para ninguém. Vamos erguer a nossa cabeça e pedir a proteção divina para mais um dia, para mais uma manhã. Senhor Deus, Senhor Jesus, muito obrigado pelo teu amor. Eu sei que eu não estou sozinho e também sei que nós não estamos sozinhos. O teu amor nos mantém vivo. Sabe, Deus, pedimos a tua proteção. Que nesse momento, nessa manhã, papai querido, elevamos o pensamento a Deus, agradecendo, Senhor, pela vida, pelo milagre, pela oportunidade de estar vivo mais uma vez. Entra no leito do hospital. Senhor, leva cura aos doentes, aos acamados, os feridos, os doentes que estão precisando de uma cura divina. Sabe, Pai, elevamos o pensamento a Deus, que o Senhor nos guie, nos guarde os nossos passos nesse novo dia. Obrigado por mais uma manhã, por mais uma oportunidade do milagre chamado vida. Livra de todo mal, do homem sanguinário, da bala perdida, de toda tentação, de tudo aquilo que não provém de Deus. É o que nós te pedimos, papai querido. Fica conosco, em nome do Pai, do Filho e do Espírito Santo de Deus. Excelente manhã para você, às 6:08, na estúdio.

Olha pro retrovisor. Bom dia, bom dia, bom dia, meu povo. Vamos que vamos! 6:10, 6:10, bom dia. Vamos acelerando, acelerando o programinha. A hora do cowboy. Bom dia. Meus amigos, olha, a hora são 6:10. Vamos que vamos, quero dizer para você que tá ligadinho com a gente em toda a região, sintonizando aqui a programação. Obrigado pelo carinho, obrigado pela audiência. 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Vamos que vamos, gente, levando aí a programação para você até as 7:15 da manhã. Vamos que vamos. Quero falar para você que tá ligadinho com a gente, acompanhando, presta atenção aí no recado. 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Aos meninos! Já estamos de volta por aqui, com muita música, muito som bacana pra você. Por aqui é o Cowboy. Aumenta, aumenta, aumenta. Bom dia, bom dia, bom dia. Bom dia pra todo mundo e bem com a vida, coladinho com nós aí. Alô, os meninos! Alô, Serineu no Chernivix, bom dia. Abraçamento. Alô, Evaldo, bom dia. E a gente vai trazendo mais uma sequência. Agora é Leonardo. Vamos cantar cerveja, cerveja, cerveja, né? Vamos lá, rolando o programinha. Aumenta aí. Bom dia. 6:13 na sua manhã. 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

0: Eu sou consumidor, eu sou consumidor, é. 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
1: Ei, eu sou menino, consumidor. Tchau, obrigado. Tá aí, tá aí. Coisa boa, 6:19, 6:19. Bom dia. Abraço especial pra você que tá ligadinho com a gente, acompanhando a nossa programação. Vamos juntos até às 7:15. Alô, Sandro! Sandro passou igual uma bala por aqui, né? Vai lá trabalhar, pelego, velho. 6:20, bom dia.
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1: Muito bem, atenção, atenção, 6:20, quero falar para você que tá ligadinho com a gente, acompanhando a nossa programação. 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Você que tá aí ligadinho com a gente, quer trabalhar, requisitos e vivência na função, residir em Jaraguá do Sul. 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Tamo de volta, meu povo! Vamos que vamos, gente! 6:21, bom dia, bom dia! Vamos que vamos! Excelente dia pra você que tá comigo em toda a região. Ai, ai, ai, vamos que vamos, né, produção? Levando muita música, muito som bacana. Sexta-feira bruta, hein? Meu Deus! Deixa eu mandar um abraço aqui pra gurizadinha que tá ligadinho com a gente rapidamente no programa, não dá tempo pra quase nada, a gente tem que ir acelerando o programa, né? Senão vai atrasar tudo por cá. Ó, quem tá na sintonia por cá, bom dia, bom dia. Ô, cowboy, seguinte, olha, essas mensagens de motivação todos os dias é bom demais, hein? É o nosso querido amigo, o Silvanei. Alô, Silvanei! Motorista de aplicativo, tá trabalhandinho aí, bom dia, que é o nosso amigo Ney, né? O motorista de aplicativo. Um abraço pra você, meu querido, tudo é bom. Quem mais tá por cá na sintonia? Dona Irani, bom dia.
3: Bom dia, amado. Eu já tô acordado desde as 4 horas.
1: Ah, é?
3: Só que não posso ligar, né? Porque eu moro junto com a minha filha. E já viu.
1: Senão ela acorda.
3: Então, tô mandando agora.
1: Mandando um áudio baixinho aí, ó.
3: Bom dia e bom trabalho.
1: Valeu.
3: E domingo não esquece, mandar uma música bem especial pra mim, que eu tô de aniversário.
1: Tá de aniversário.
3: E manda esse sorteio pra cá, pro 99. Certo?
1: Tá bom.
3: Um abraço.
1: Valeu, dona Irani. Falou que gravou áudio bem baixinho pra não acordar aí a família, né? Que tá todo mundo dormindo lá. Abraço, viu? Tá louco, né? Tá acordado já o pessoal aí. Bom dia pra vocês. Obrigado pela companhia aí. Diz que domingo vai estar de aniversário. Valeu, obrigado pela companhia, viu? É, quem mais tá por cá na sintonia com a gente? Bom dia lá pro Paulo Forges. Alô, Pelego Velho, bom dia. Abraçamento pra você também, viu? Tudo é bom aí, viu? Ah, acompanhando aqui a programação também o Lori, bom dia, e aí a gente vai por cá, né? Levando aí a boa moda sertaneja. A gente vai tentando, Chitãozinho Chororó. Tem o ciúme de tudo, bom dia, 6:23.

0: Muito bem, tá aí o Teodoro Sampaio, Vírus da Paixão. Bom dia, bom dia. Pra gurizadinha que tá ligadaço com a gente aqui na programação na hora do Cowboy. O Ricardo da Ilha da Figueira tá na sintonia, falou Cowboyzeira, bom dia. Bora lá, vamos que vamos pra cima. Vamos que vamos. Ó, o Daniel de França, bom dia, meu irmão.
1: Bom dia, Cowboy. Bom, bicho velho, firme.
0: E aí?
1: Estamos chegando na casa aí depois da noitada de lida. Graças a Deus, tudo certinho. Vamos agora só pro descanso. Deu boa. Aquele abraço, meu querido. Tudo bom? Tchau, obrigado.
0: Tchau, obrigado. Valeu, seu Daniel de França. Um abraçamento pra você. Obrigado pela companhia aí. Ótima sexta-feira. Tudo é bom, viu? Ó, tá valendo presentes aqui no 984027371. Manda pra cá seu oi, manda sua mensagem que vamos ver se vai. Vai que você se dá bem hoje, né? Excelente manhã.
2: Sextou, bebê.
0: Olha a hora, gente, são 6:30. 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Vamos que vamos, né, gente? 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Vamos unido, vamos unido! Bora, carniça! Tá louco, né, bicho? Bom dia, bom dia, bom dia! O que foi, Carniça? O que aconteceu? Pediram fundo da grota, não vai tocar?
3: Hoje eu não vou tocar fundo da grota. E não adianta nem me ameaçar, tá? Eu sou amigo do Reisdorf, tá?
0: Ah, é?
3: Eu que sou amigo dele.
0: Também não sei, nem sei quem é o Reisdorf, né, cara? Também não sei, né? Eu sei quem é o 31, 31 tá de olho, né? Tá mandando mensagem, falou que nós estamos aqui, falou, cowboy, o que aconteceu? O que foi? Tal coisa. Não sei de nada, né, chefe? Não sei de nada, não fui eu. Foi um homem de um braço só.
3: Ah, se liga, bicho, se liga.
0: É verdade, viu? Se liga você, Carniça, né? Que foi que tá triste? Não sei, também não sei.
3: Ah, se enxerga, se enxerga.
0: Se enxerga você, cara. Vai cuidar da sua vida que você ganha bem mais, viu? Não me enche o saco que eu não tô legal. Bom dia, João, Paulo e Daniel. Canta bonito. Na Estúdio 6:32. Bom dia, bom dia.

0: Roberto Gini Geno, nós envenga, mas não quebra, nós trupica, mas não cai, nós chacoai, mas não derrama. Ô, barracão velho assombrado, bom dia, bom dia, bom dia. Deixa eu mandar um abraço aqui pro nosso querido amigo Gilberto. Alô, Gilbertão! O Gilberto tá tomando um café reforçado agora, né? Ô, louco, bicho, né? Dá uma olhada no café do homem, né, cara? Amém, ah, Jesus, hein? Ô, Gilberto Peludo, viajante solitário. Assim, cowboy, pra começar bem o dia, tem que tomar aquele café bruto, comer dois ovos, né? E mais um pão com uma linguiça no meio, né? Lá ele, hein? Jesus, hein? Valeu, Gilberto. Bom café pra você, viu? O debão aí, Deus o livre do café, né? Do... O Carniça falou também que queria um café igual esse aí, né? Diz que com dois ovos e um pão e um salame no meio, né?
1: Ah, se enxerga! Se enxerga!
0: Verdade, tá vendo, Zunito? Meu Deus do céu, hein, cara? Vocês estão que estão hoje, hein? Sexta-feira tá mais bruta, né? Meu pai amado. Bom dia, gurizadinha. Alô, menino.
2: Bom dia, cavalo velho. Bom, não.
0: Cavalo velho, né, ué?
2: Uma sexta-feira abençoada aí pra nós aí. Deus no comando sempre.
0: Valeu, seu Euler. Por cá é o cowboy, cara. Tá louco, né, bicho? Tão me chamando de Toninho Bartira. Tão me chamando de cavalo velho. Pai do céu, o Toninho, eu tenho uma consideração muito grande por ele, né? Que tá lá no céu, nosso querido Sérgio Roberto. Ele falava na sexta-feira, né? Também, né? Chegava o final de semana, né, produção, como é que era, né? Ô, minha querida, ô, minha linda, me chame de ventania que eu posso quebrar o seu galho. Ai, verdade, bem isso, né? Esse Sérgio era figura, viu? É verdade, o Carniça. E o cavalo velho, o nosso querido cavalo velho também, né? Que... Ô, Carboy! Ô, Carboy! Carboy, você tá bom, Carboy? Estamos torcendo por você, Carboy. Deus livre, né? Vamos que vamos! Chacoalhando, né, gurizadinha? Vamos que vamos! Ó, manda pra cá 984027371. É o nosso WhatsApp pra você falar comigo, pra você mandar o seu recado, que a gente vai com você até as 7h15, tá bom? Daqui a pouquinho tem o William Fritzky, né? Tem o Fernando Berti, que é o Fernandinho, é o Nando e tal coisa. Meu Deus do céu, tudo ninho, né? Meu Jesus amado. Bebeu todas, né? Bom dia lá pro pessoal no Paraná também, tá lá o Marciano. Ô, seu Marciano, obrigado pela companhia. Tá mais sumido do que nota de 200 pila no bolso do que não tem, né? Abraço aí, viu, meu querido? Tudo é bom pra vocês aí, pro Marciano, tá lá no Castro, no Paraná. Tá ligadinho com a gente, tudo afamiarado por lá, viu? Tudo é bom aí. Bom dia, meu povo! Vamos que vamos, né, gente? Olha lá o Fernandão, ó. Tá chegando pinchado por cá, o peãozinho, ó. Faceiro, mais faceiro do que nota de 200 pila. Olha a hora, gente, são 6h42. 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
0: 6h43 agora, bom dia, Camisaria Schroeder, viu? 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Já estamos de volta, meu povo, com o programa Hora do Cowboy. Segura essa emoção. Vamos que vamos unidos. Sexta-feira mais bruta, mais nervosa, né? Tá chovendo. Tá valendo presente pra você aqui na programação, viu? Ó, deixa eu mandar abraço também por aqui pro Adriano lá do Três Rios. Alô, cowboy, uma ótima sexta-feira pra nós. Vamos que vamos, né? Manda uma alô pra nós aí, obrigado pela audiência do programinha, viu? É, quem mais aqui tá na sintonia com a gente? É, o Evaldo, já falei, um abraço pro Leomar da Figueira, tudo de bom aí pra vocês. Sintonizando também o seu Zé Carlos, a dona Simone, pro Gui. Hoje o seu Zé Carlos não conseguiu mandar áudio, né? Porque quem manda na casa dele é a dona Simone. Ele falou assim, ó, não vem ficar falando em celular, no áudio que eu tô dormindo. Deixa eu dormir! Aham. Ó, o Cleomir lá de Guaramirim também tá na sintonia. Fala, cowboy, sextou. É daquele modelo, daquele modelito, viu? Vamos que vamos pra cima, né, boiadeiro? Um abraço. Obrigado pela companhia, viu? Aê, rapaziada do chapéu e bota do cano comprido. Sai da moita, tatu! Cavuca aqui não, boi velho, que aqui cê tropa no farpado. Vamos de modão, vamos trazer o Edson e Hudson. É, o Carniça já fez algum escândalo de amor? Já fez, ô Carniça? Já fez?
5: Hã? Ah, claro que não.
0: Sei não, hein, cara? Não sei não, hein, cara?
5: Ah, ei, nem vem, cara. Nem vem.
0: Edson e Hudson! Olha a moda!
6: Oi, oi, oi!
0: Como é que tá o coração, Carniça? Tá louco, né? Tá derramado, bicho velho. Tá igual guarda-roupa, velho. Se desmontar, não monta mais, hein? Tchau, obrigado!

0: Céu, Rio Negro e Solimões cantando bonito. Vou falar pra você, viu? A sexta-feira tá mais bruta. Vou dizer um negócio pra vocês, unindo. Tá bom, tá ruim, mas tá bom. Bom, né? Deixa eu mandar um abraço aqui pro nosso querido amigo o Pelego Velho, que tá ligadinho com a gente, tá lá em Curitiba, né? O Antônio Carlos, né? Falou assim, cowboy. Antônio Marco, né? Não é nem Carlos, né? Ô, cowboy, fica esperto porque eu tô ouvindo vocês falando umas coisas aí, viu, de mim. Tô aqui na casa da minha irmã, tô ouvindo o programa, tô desde cedo. Não posso mandar áudio, né, cowboy? Né? Estão dormindo aqui o povo, né? Abençoado o final de semana, diz que tá em Curitiba, né? Olha só. Será, cara? Meu Deus do céu. Acreditamos só se a gente ver a localização em tempo real e fazer um vídeo com a data de hoje, né, ô Zunido? Senão não acredita, né? Bom dia, bom dia. Fala comigo, meu povo.
1: Bom dia. Estava vindo agora para o trabalho, ali na, só para avisar os motoqueiros, tomem cuidado, que ali um rapaz que trabalha comigo e eu quase caí hoje de manhã. Entre aquela transportadora ali no Chico de Paulo, na esquina, com a São Judas, até o posto de gasolina, ali tem óleo na pista, então tá, a gente tá resbalando muito, tá caindo ali.
0: Tá bom.
1: Então, pessoal, toma cuidado nesse pedaço ali que tá bem perigoso ali.
0: Tá dado o recado então, valeu, dona Jane, obrigado pela informação aí, viu? William Fritz, que daqui a pouquinho já vai chegar, já vai trazer essas informações também aí na programação. Tá bom, gente? Obrigado pela companhia de vocês. Vamos juntos até às 7:15 da manhã. Eu por cá, você por aí. Bom dia, meu povo. Bom dia, minha gente. Olha a hora, gente, na estúdio 6:57. E atenção, atenção, gurizadinha, atenção, atenção, povaredo. 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
0: Muito bem, meu povo, são exatamente 6:59. 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Coisa boa, né, gente? 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Estamos de volta, meu povo! 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Meu povão apaixonado. Tamo junto. Fala comigo que eu sou seu amigo, hein? Abraçamento pra gurizadinha do trecho, as mulheres costureiras, faccionistas da região, você que tá na audiência, você padeira, você confeiteiro, você que tá ligadinho com a gente, motorista de aplicativo, meus amigos taxistas, meus amigos caminhoneiros, um abraço pra vocês aí, viu? Tudo é bom. Vamos acelerando porque a hora não espera ninguém, rapaz, viu? Vamos que vamos, trazendo aí, ó. Essa moda é boa demais, viu, cara? É o João Luiz Correia. Ó, querência amada. Essa é boa, hein? Deixa correr, Zuni. Deixa correr.
4: Vocês vão cantar com a gente essa canção, que é um hino do nosso sul do Brasil.
0: Na estúdio, 7:02.
4: Cante, cante com a gente agora, com as mãos pra cima, senhor companheiro.

0: Tá na hora do bruto.
1: Estou...

0: Silêncio em porteira. Segura, peão! Não dá tempo pra mais nada, não dá tempo pra mais nada, Zunido. Acabou, acabou que era doce. Vamos, carniça!
1: Mas já acabou?
0: Já acabou.
1: Então vamos, cowboy, vamos, cavalito, cavalito, vamos pegar e vamos vazar daqui, cara. Meu Deus do céu.
0: Vambora. Um abraçamento lá pro pessoal lá em Curitiba, nosso amigo Antônio Carlo, que mandou aqui um áudio que não vai dar tempo de soltar o áudio, que já acabou. O William Fritz, que já chegou com o Fernandinho, Alberto, tô meter o pé na porta aqui, já mandaram nós vazar, né? Bom, quem se deu bem na programação de hoje aqui no sorteio de hoje, deixa eu ver, meia torre de batata, lá do Gaúcho Chopp Cozinha, o grande Silvanei, né? Alô, Silvanei, um abraço, viu? Deixa eu ver quem mais aqui, ó. Salve, salve pra vocês aí, final do telefone do Silvanei, qual que é mesmo, cara, né? Deixa eu ver por cá, é o 8026, tá bom? Abraçamento pra vocês aí, viu? O Júlio César também, 2778, ganhou aí uma French Pizza. Tá bom, meu povo? O Christian também, 5110. Bom, meu povo, a gente se fala no domingo, tomara que ele queira, a partir das 9 horas da manhã, depois do Fernandinho, que é o Nando, mais querido do Brasil. Vamos, seus unidos. Tchau, obrigado. Amanhã é sabadão. A gente se fala no domingo, se Deus quiser, tomara que ele queira, viu? Curizadinha chegaram pra fazer o piseiro por cá. Fiquem com Deus, um abraço do cowboy. Não se justifique, os amigos não precisa, os inimigos nunca vão acreditar. Menor que o seu sonho, você não pode ser. Aui, somente os que arriscam mais longe sabem onde ir, né, ô Curizadinha? Tchau, meu povo!

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3: 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Bom dia, William. Bom dia, Fernando.
7: Bom dia.
8: Bom dia.
7: Começa agora mais uma edição do Estúdio Atualidades, manhã de sexta-feira, hoje é dia 5 de junho de 2026, 7 horas com 14 minutos. Seja muito bem-vindo, seja muito bem-vinda. Sextou, nem parece que é sexta-feira, saímos de um feriado, hoje é um dia tranquilo, principalmente no trânsito, porque a VEG trocou, trabalhou ontem, hoje folga, então tranquilo, de boa, né? Dá pra vir trabalhar sem muita fila, porque nesse horário a fila maior é por causa da VEG, né? O pessoal que vai lá trabalhar. Temos datas comemorativas hoje?
8: Hoje é Dia Mundial do Meio Ambiente, Dia Nacional da Reciclagem, Dia da Ecologia, Dia do Engenheiro Mecânico e também ponto facultativo, dia seguinte ao Corpus Christi. Você sabe que tem muita gente parada hoje também, né?
7: Ponto.
8: Como você mesmo falou.
7: Será que em Jaraguá é ponto?
8: As escolas municipais, por exemplo, hoje
7: não tem aula?
8: Não tem aula, tá?
7: Maravilha.
8: Estão em recesso.
7: Coisa boa. Vamos à mensagem do dia.
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7: Miqueias 7:8, na linguagem de hoje. Não comemore a minha queda. Posso ter caído, mas vou me levantar. Posso estar passando por um momento escuro, mas o Senhor será a minha luz. Na linguagem original, não te alegres a meu respeito, a minha inimiga. Ainda que eu tenha caído, levantar-me-ei. Se morar nas trevas, o Senhor será a minha luz. Todos enfrentam quedas, fracassos, momentos escuros. A diferença está em não permanecer no chão. Deus não promete uma vida sem lutas, mas promete a luz quando tudo parece escuro. E força para recomeçar quando pensamos que não há mais saída. Vamos às notícias do dia.
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7: Começa hoje. Estados Unidos passam a classificar PCC e Comando Vermelho como organizações terroristas. E deputado de Santa Catarina vai para os Estados Unidos para choramingar e pedir para que olhem de forma diferente para o Brasil. Vice-prefeito de Lages deixa presídio e passa a cumprir prisão domiciliar. Homem que assaltou conveniência em Jaraguá é preso. Também, homem é preso por estuprar e quebrar dentes de mulher no Paraná. Polícia descobre esquema de compra de votos com cocaína em Santa Catarina. Criança de 12 anos finge sequestro para extorquir os pais em Itaiópolis. Agiotagem, dois são presos em Guaramirim. Tem previsão do tempo, polícia e a sua participação no 98402-7371. também há a possibilidade de nos acompanhar em áudio e vídeo.
8: Exatamente, estamos ao vivo no Facebook e também no YouTube da Estúdio FM.
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7: Agora 7:17, a partir de hoje, as duas maiores facções criminosas do Brasil, o PCC e o Comando Vermelho, passam a integrar oficialmente a lista de organizações terroristas estrangeiras do governo dos Estados Unidos. A medida, muito positiva, anunciada pela gestão de Donald Trump, muda o patamar das investigações. Lula e petistas não gostaram, choramingaram. Aparentemente, parece que estavam até defendendo essas organizações. Falam em soberania, mas esquecem que um país deixa de ter soberania quando um Uber morre com um tiro na testa por ter errado o rumo do GPS. Até então, o PCC e o CV eram tratados pelas autoridades americanas como narcotraficantes. Agora, as agências de contra-terrorismo entram no circuito. Inclusive, bancos poderão ter bens congelados ao fazer contas e movimentar dinheiro das facções criminosas. Novamente digo, só pode não gostar de uma medida dessa quem apoia o crime organizado. Não tem outra explicação. Aliás, falando em Estados Unidos, uma trupe de deputados, André Janone, Jandira Fegali e ele, né? O deputado que mais gasta e menos produz. E quem fala isso são os levantamentos, não sou eu. O Pedro Czai, lá de Chapecó, do PT de Santa Catarina, estão lá passeando nos Estados Unidos. Diz eles que eles querem mostrar para os Estados Unidos o que está acontecendo no Brasil e o que a família Bolsonaro está pedindo. Eles querem mostrar que o Brasil não pode ter taxa, possivelmente vão falar do Comando Vermelho. Enfim, quero saber o seguinte, assim como critiquei o Flávio, se foi para os Estados Unidos com dinheiro público, peço, Pedro Czai, que trabalha pouco e ganha muito, segundo os dados da transparência, está nos Estados Unidos com dinheiro público? Que belo turismo, hein, Pedro Czai? Mais uma, né? Mas vai ter catarinense que novamente vai votar e vai eleger este senhor que já deveria estar aposentado da política faz tempo, na minha opinião. Então,

0: dizer para vocês, quem tem que responder aqui hoje, hoje eu estou como presidente, hoje eu represento essa casa e sob as licitações, está aqui o projeto de lei que tramita nessa casa, sob o programa legislativo digital, no âmbito dessa casa, foi onde vimos sobre os celulares, tão falado essa semana aí, tá, pessoal, que quer dizer para vocês que celulares não é para vereador. O vereador sai e não leva para cá, não fica no
1: conta outra. Cada vereador
0: tem uma família, quero aqui dizer para minha família que não tem problema alguma.
1: Não tem problema alguma, diz ele, não tem problema alguma. É, tá, o vereador não leva o celular para casa, então compra um telefone fixo, pô.
2: É,
1: compra um telefone sem fio fixo, aqueles preto da Intelbras. Você não leva para casa, que ele quer o celular, então. Um iPhone para quê? Compra um fixo, né? Para fazer um ramal entre os gabinetes.
2: Acho
1: que o povo é bobo, né? Deve achar. Vou conversar com a nossa querida Camila Cardoso.
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1: Tudo bem, Camila? Final de semana de tempo estável e frio, é isso? Bom dia.
5: Exatamente. Bom dia, tudo bem, William?
1: Tudo bem.
5: Bom dia, Fernanda, a todos. Eu não diria frio. Tempo estável, tudo bem. Agora, frio...
1: Agradável.
5: Oi? Agradável, é. É, depende do ponto de vista, né? Porque então, agradável é diferente. Mas assim, ó, hoje é bem fechado ainda. A gente tem bastante nebulosidade prevista, principalmente o litoral norte, Vale e Grande Florianópolis. Então, nessas áreas ainda tem um efeito de circulação marítima que vai manter as temperaturas aí na casa dos 21, 22 graus, inclusive com possibilidade de algum chuvisco, alguma instabilidade, principalmente para nós aqui do litoral norte. No final de semana, o que que acontece? O vento vai virar para o quadrante norte e vai promover mais aquecimento. É claro, né, gente, é um aquecimento para o mês de junho. Então, não esperem calor, né? Geralmente é aquele aquecimento que a gente tem 11 horas, meio-dia, 1, 2 da tarde, às vezes tu fica mais exposto ao sol, tu acaba sentindo um pouquinho de calor, mas bem típico para a época do ano. De fato, quem está planejando o final de semana, ele é de sol aproveitável em Jaraguá do Sul e municípios próximos. A gente amanhece aí com 14, 16 e chega a casa dos 25 durante as tardes. Então a gente tem um final de semana bem aproveitável para todo o litoral norte, todos os municípios ao redor conseguem aproveitar o final de semana. Tem uma sutil mudança no tempo lá na segunda, para Jaraguá do Sul, mais no final da segunda, que tem uma frente fria que deve passar por Santa Catarina e trazer algumas instabilidades no início da semana que vem. O grande problema dessa frente fria é que ela não está muito organizada. Então, pode ter alguns temporais em algumas áreas do estado. Nós aqui em Jaraguá, mais no final da segunda. Então, final de semana, esse aquecimento já é fruto dessa frente fria que vai chegar na segunda. Mas não tem muita chuva também, não.
1: Quer dizer, o frio mesmo, ou resfriamento, porque frio vai ser inverno, né? Agora ainda é outono, mas é só na semana que vem.
5: Então, assim, os modelos estão indicando ali, depois do dia 15, uma outra massa de ar frio, um pouquinho mais digna, digamos assim.
1: Ah, tá.
5: Tá, aquela que realmente esfria, assim, que dá temperatura baixa. Mas não é unanimidade. Principalmente o modelo europeu está colocando, mas o modelo americano ele já não coloca um frio tão intenso assim. Geralmente, essas massas de ar frio, o modelo americano tende a pegar elas melhor. Então, tem que acompanhar. Esse mês de junho tá meio bagunçadinho, digamos assim. Tanto que tá com chuvas em São Paulo, né?
1: Sim.
5: Que é uma época seca.
1: Tá certo, vamos acompanhar mesmo. Então. Ótimo. Camila, bom final de semana pra você e até segunda.
5: Até segunda. Um abraço pra ti e a todos os ouvintes. Camila Cardoso, para o Estúdio FM, a número 1 do seu rádio.
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2: Agora 7 horas com 25 minutos, 7h25. Uma investigação da Polícia Civil de Santa Catarina revelou um esquema de compra de votos com pagamento em cocaína em Timbé do Sul. O caso foi descoberto após a prisão de um suspeito de tráfico de drogas e a análise do celular apreendido com ele. A apuração foi conduzida pela Delegacia de Polícia da cidade. Segundo a polícia, o suspeito solicitava aos eleitores foto do título de eleitor e oferecia R$50 por voto. O pagamento não era feito em dinheiro, mas em cocaína, chamada de moeda branca. Quer dizer, tem que divulgar quem que é o vereador, porque deve ser um cheirador, né? É um cheirador, deve estar com o nariz corruído já, porque... em que pese que normalmente o traficante não usa, né? Ele só se aproveita dos otários, que é quem está viciado nessa tranqueira, né? Normalmente ele não usa. Mas nesse caso, talvez podemos ter aí o vereador cheirador. Isso não me cheira bem, hein?
3: Não me cheira bem. Uma moeda branca é boa.
2: Moeda branca.
3: Eita, não.
2: Que loucura, hein?
3: O Brasilzão.
2: É, Santa Catarina tem dessas. Complicado, complicado. Falando em crime, o vice-prefeito de Lages, Jair Júnior, deixou o presídio após a justiça autorizar que ele cumpra, depois de um dia preso, prisão domiciliar. Condenado por violência doméstica, ele deverá usar tornozeleira. Jair sofreu ferimentos graves quando bateu a BMW contra um caminhão durante uma fuga da polícia. O político era vinculado ao Podemos. Foi condenado a 10 anos e 11 meses de prisão por crimes relacionados à violência doméstica. E aí você vê e sente aquele gostinho de impunidade, né? Foi preso por violência doméstica e um dia depois já foi para casa de tornozeleira. Por quê? Isso é igual o que aconteceu durante as últimas horas no Rio de Janeiro, com a mãe daquele garotinho, o Henry, né?
3: Isso.
2: Henry Borel, acho que é.
3: É verdade.
2: Uma coisa assim. Foi presa a mãe e o pai, o doutor Jairinho, que matou a criança. Existiam provas de que a mãe havia sido várias vezes avisada por uma doméstica de que o filho estava estranho. O filho apanhou várias vezes e ela percebia isso, porque é impossível uma mãe não ver marca de roxo no filho. Depois que o filho foi enterrado, ela foi para o salão de beleza como se nada fosse, e o filho tinha acabado de ser morto, assassinado, e a juíza resolveu dar o perdão para a mãe. Por quê? Misoginia. Não, misoginia. O mundo, o Brasil... foi muito rude com esta pobre mãe. Exigiam que ela fosse uma mãe perfeita. Então, por causa da misoginia, ela merece o perdão judicial. Ah, mas vá se lascar um negócio fácil, desse. Né? Mais do que provado, o Ministério Público pediu a condenação dela. Mais do que provado de que ela foi, no mínimo, negligente no cuidado com o filho. Mas não, foram misóginos com ela. Ah, ela foi atacada só por ser mulher. Então, vamos perdoar ela pelo que aconteceu com o filho. Patético. Utilizando da morte de uma criança para militar essa juíza. Patético. Misoginia. Ora, o Ministério Público apresentou por A mais B provas de que ela foi negligente, o filho apanhando de um marmanjo do marido dela, e ela não fazia
3: padrasto,
2: nada.
3: Né? Padrasto.
2: Misoginia. Que Deus abençoe a alma dessa criança, que não pode mais fazer nada, porque está morta. Qualquer mãe em sã consciência perde o filho e fica arrasada. Ela vai pro salão fazer o cabelo. Ah, tá bom. É sambar na nossa cara mesmo, né? Sambar na nossa cara. Tá. Querer lacrar com coisa séria. Pelo amor de Santo Cristo. 7h30, somos algumas participações.
3: Muito bem, vamos lá agora. 7h30, o nosso amigo... O Uber petista, o Ademir, tá por aqui, William. Vamos ouvi-lo.
4: Bom dia, seus ponta de corda. Quer dizer, com essa nova lei aí do Trump, acabou com o traficante, acabou com tudo. Pode deixar até a casa aberta, né?
2: Carta aberta.
3: A casa aberta.
2: A casa aberta.
3: Ficou mais segura,
2: vamos lá. Dizer. Não é que acabou, mas vai dificultar. Por exemplo, hoje os bancos, eles atuam livremente com essas organizações criminosas, afinal é dinheiro entrando e para eles é lucro. Agora, se o banco for sancionado, ele tem bens congelados. Vai ser mais difícil para os traficantes movimentarem dinheiro com instituições bancárias sérias. Vão ter que ficar utilizando essas de fundo de quintal. Para além disso, esse pessoal envolvido com tráfico, muitas vezes funkeiros, não vão mais poder entrar nos Estados Unidos. Então já é uma rezinha para eles. Enfim, vai dificultar a vida para eles. Agora, para você poder deixar a casa aberta, aí também depende do governo federal querer fazer, né?
3: Mas você vê que como o cara é, né? O cara anunciou agora, hoje, ele já quer de imediato que seja resolvido o problema. Depois de 30 e poucos anos e 500 mandato do presidente dele, não...
2: O que eu vou te dizer, né?
3: É complicado.
2: PT está 20 anos no poder e sempre a mesma coisa. Eu só vou conseguir dormir quando todo mundo comer. Pô, tem 20 anos e não conseguiu fazer comida pra todo mundo? Ah, que porcaria, né? Hã? Eu vou tirar o brasileiro da fome. 20 anos ainda não tirou. É sempre o mesmo papo. Nunca muda.
3: Boa a tua imitação, cara.
2: Hã?
3: Boa.
2: Nunca muda. Essa é a mesma coisa. É a cerveja, agora é a picanha. Vamos ver como vai ser a próxima promessa. 20 anos, mesmo papo. E o povo continua caindo. Hã?
5: Bom dia, Fernando. Bom dia, William.
3: Bom dia,
5: William, sobre nossas prefeituras com as câmaras de vereadores. Então, a grande maioria, male, né? Sabe escrever o nome, desculpa. Então, como tinha projeto do Bolsonaro, então muitas cidades que deveriam ser distritos.
2: Sim.
5: Né? Só comer dinheiro.
2: Na época chiaram. Tem cidade no Brasil com menos de 2 mil habitantes. Menos de 20 mil habitantes gruda com a cidade do lado. 10 mil habitantes gruda, vira bairro da cidade do lado. Não faz sentido. Tem cidade com 5 mil habitantes, com prefeito e 9 vereador. Não faz sentido. Gruda com a cidade do lado. Acabou.
6: Puta que pariu. Uber petista sujando a nossa classe. Vai, carpinho, um lote petista, vai.
3: Ô boi, que é isso? Cara?
2: Inclusive, ele tem criação de boi, né?
3: Menos.
2: Ele tem criação de boi.
3: Cuidado, boi. Ele te amarra e te leva
2: embora. Ele te amarra e te leva embora. Ele tem criação de boi.
3: Vai dar choque nos outros boi lá.
7: Bom dia, dupla FF.
2: Oh.
7: Será que esses deputados aí vão conseguir êxodo na viagem deles lá para os Estados Unidos? Vai ser o mesmo que passar batom em porco? Eu acredito nada, né?
2: Passar batom em porco.
7: Vai lá defender o quê? Passar batom em porco. Céu. Mas daí agora em outubro estão aí pedindo voto de novo.
2: Vamos fazer o seguinte.
3: O Amaral que mandou o recado. Vamos trazer mais um aqui, o Jean, rapidinho.
2: Calma. Antes, já que ele falou do deputado, eu vou colocar aqui. Vou colocar aqui o que o deputado fala, né?
3: Tá.
2: O Pedrão. Pedro Xai é o nome dele. Para passar batom em porco, você nunca tive, vamos ver.
8: No fundo do Capitólio, onde 6 de janeiro, lá atrás, Trump tentou dar um golpe, teve muita violência, como no Brasil, 8 de janeiro. Esse é um símbolo da democracia aqui nos Estados Unidos, e por isso que nós estamos aqui no Congresso, para denunciar o crime organizado, e os Estados Unidos tem que colaborar para enfrentar o crime organizado, não organização terrorista, enfrentar o tarifa.
2: Escutou? Para enfrentar o crime organizado, não é organização terrorista.
3: Ele vai voltar, ele vai dizer que foi ele que convenceu
2: o Pedrão foi Trump lá defender o crime organizado, Pedrão.
8: Se estamos denunciando o tarifaço, porque o povo americano também vai pagar a conta com mais inflação aqui. Soberania, PIX é do Brasil, é dos brasileiros, nada de intervenção americana, e nós queremos definir o nosso destino a partir do voto soberano e popular do povo brasileiro.
2: Pedro Xai, André Janone, Jandira Fegali, um outro lá que nunca ninguém viu. Você acha que eles vão conseguir mudar alguma coisa? Os caras, primeiro que eles não gravam nenhum vídeo com deputado, é sempre na frente dos lugares. Se eles não conseguem entrar, sempre na frente.
9: Pessoal, chegou o grande dia, o dia que a gente vai arrancar a máscara de Flávio Bolsonaro aqui nos Estados Unidos, um dia com muitas reuniões, com deputados, senadores, vamos ser recebidos no Congresso, não é isso, Jandira?
10: É isso, Anunes. Nós vamos agora entrar nos gabinetes, nas reuniões marcadas conosco, nas salas aqui do Congresso do Parlamento Americano. E nós vamos começar pelo deputado Jim McGovern, que tem tido muitas iniciativas em relação ao Brasil, de confronto com a política Trump, e que tem, na verdade, muito a contribuir. Nós vamos pedir várias coisas. Estamos trazendo insumos, documentos, dados sobre o Brasil, e nós precisamos intensificar a cooperação e não a intervenção. Queremos investigação aqui nos Estados Unidos de lavagem de dinheiro e pedir o cancelamento das tarifas contra o Brasil. Vai, Pedro.
2: Vai, Pedro.
11: Eu acho que é isso que está em jogo. Nós queremos cooperar, queremos manter relações comerciais com os Estados Unidos, mas sem intervenção, sem tarifaço e sem querer eliminar o nosso PIX, que é o patrimônio nacional. E também queremos efetivamente que seja cancelado o tarifaço do Trump para a nossa economia brasileira se desenvolver e crescer. Não é isso, Pedro?
2: É um jogral, né? Eles estão passando de um por um. Primeiro, em nenhum momento até agora falaram em cancelar o PIX. E eu fico feliz que eles elogiam tanto o PIX, porque é um negócio lá do Michel Temer, que o Bolsonaro botou em prática, né? Ele fala como se fosse o Lula que fez o PIX. Não foi, né? Foi o Bolsonaro que fez pois o PIX. É. Enfim, vamos lá.
12: Bom dia, Dupra. Tudo certo?
3: Uhum.
12: Sextou, né? Diz que é feriado pra nós hoje, né?
2: Ihu!
12: Oh, diz que o Lula está terminando de cozinhar abóbora.
3: Ah, tá, é por isso.
2: É abóbora com paca.
13: Bom dia, Willy e Fernando.
3: Bom dia.
13: Só tem um jeito mesmo, é só os ET baixando aqui pra dar jeito essa politicagem no Brasil.
14: Bom dia, William. Bom dia, Fernando.
3: Bom dia.
14: A promessa dele continua, né? A picanha 2, só que agora embutiu contra filé, né? E alcatra.
2: Eita! É um pedaço maior?
3: Caramba.
15: Aquela gordurinha.
16: Uhum. Bom dia, William. Bom dia, Fernando.
3: Bom dia.
16: É um recado pra prefeitura aí de Jaraguá do Sul ali, pra dar uma ajeitada aí na ponte do Vailate, a cabeceira do lado esquerdo, né, do lado da Jamaí, assim, do lado esquerdo ali, pra quem ontem vai sentido bairro ali, tá dos dois lados, tá afundando, tá?
2: Eita.
16: Como é que ninguém reclamou ainda dali? Tá afundando a cabeceira.
2: E ali é uma ponte que, quando chove muito, ali é um dos primeiros lugares que o rio enche.
3: É verdade.
2: Eu lembro várias vezes, quando eu cobri enchente em Jaraguá, que era sempre ponte do Vailate, ponte do Vailate, ponte do Vailate. Ali é um lugar meio crítico, né?
3: É verdade.
2: É.
17: Bom dia, William Fritz. Bom dia, Fernando. Uma abençoada sexta-feira para todos nós. Rosane Dalma e família, Três Rios do Norte. Hoje é dia 5 de junho de 2026. Bom dia, um abençoado final de semana para todos.
3: Valeu,
2: Deus. Amém. Deus. Vamos para o intervalo?
3: Vamos lá.
2: Voltamos já também.
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1: Agora, 7 horas com 42 minutos, 7h42. Um jovem de 20 anos foi preso pela Polícia Civil após ser identificado como autor de um estupro de uma mulher de 60 anos em Cambé, no Paraná. O crime aconteceu na região do Jardim Ana Rosa. Segundo a polícia, a mulher caminhava pela rua recolhendo reciclado, 60 anos tem ela. Quando o indivíduo de 20 chegou, agarrou a vítima, catadora de reciclado, e cometeu o crime. A mulher tentou se defender, mas foi agredida durante ataque e chegou a perder 2 dentes. A agressão só terminou quando um homem que passava pelo local percebeu o que estava acontecendo e chamou a atenção do vagabundo. Em seguida, ele fugiu. A mulher se levantou e deixou o local. A mulher contou que mordeu os dedos do agressor enquanto se defendia. E aí o cara dizia que não fui eu, mas estava com os dedos mordidos. Ou seja, era ele. Então você imagina o trauma para essa mulher, né? Depois de mais velha já, 60 anos, eu não acho que 60 anos é idoso. Até acho que devia mudar, né? Devia aumentar essa questão do idoso. Porque 60 anos a pessoa está em pleno vigor para chamar de idoso. Mas uma mulher já numa idade, né, maior, passar por isso. Ninguém merece passar por isso, né? Esse aí, bom, ele quebrou 2 dentes dela, então merecia no mínimo tirarem 3 dele, né? Extraírem, né? Extraírem.
2: Claro.
1: Extraírem. Tá certo. 7 horas com 43 minutos. Olha, a polícia militar prendeu 2 homens de 40 e 24 anos. Aqueles indivíduos que estavam naquele carro, eu postei, que teriam registrado ou realizado um crime lá em Blumenau. A polícia recebeu informação de que eles fugiram com o automóvel da vítima. Foi montado um cerco policial, foram abordados, estavam com 2 armas. Eram armas de brinquedo que eles utilizaram para intimidar um homem de 33 anos. Eram agiotas e foram cobrar com arma de brinquedo. É, lá no Paraná teve uns que foram e depois foram encontrados 7 pau debaixo da terra, né? O homem relatou que foi abordado, que os indivíduos mostraram a arma, fugiram, mas foram presos em Guaramirim. Age cobradores de agiotagem. Quem também mostrou uma arma e acabou preso foi um vagabundo aí já conhecido da polícia, que assaltou uma conveniência no RAL esses tempos atrás, levou R$350, é o que tudo indica, com uma arminha de brinquedo também. Foi preso nas últimas horas pela DIC. R$350 e 2 carteiras de cigarro, mas é muito fubango, né? Hã? Muito fubango. Meu Deus do céu. Olha lá, ó.
2: O Maranhão tá.
1: Voltou a incomodar. Ó.
2: Ele colhe florzinhas pra vender.
1: Ele tá arrancando as flores pra vender. Ah, olha só, ele tem um buquê na mão já, né?
2: Ah, ele vai fazendo ali, ó.
1: Já tá no 12, né? Ó, tá oferecendo pros veículos. Uhum. Ó, vai no meio da rua agora. Olha lá, ó.
2: Que coisa.
1: Na frente, né, da rádio, no meio da rua. Ó, pedindo dinheiro pra ela. Vai lá, Suzana. É,
2: Suzana,
1: vai. Ele vai lá, Suzana. Vai. Muda pra câmera da rua. Ah, a câmera não tá pegando.
2: Mas acho que vai. A Suzana desviou, ó.
1: Vamos, ó.
2: Deu um drible, né? Então,
1: oferecendo flores pra Suzana. A Suzana desviou, ó.
2: Deixa eu ver se vai pegar aqui.
1: Será que pega a Suzana?
2: Não vai.
1: Vou botar lá.
2: Puxa lá, vira a câmera. Aí, olha aí, ó.
1: Olha lá.
2: Escapou.
1: E tá seguindo ela. Oh! Ah, tu sabe, né? Tu sabe com quem tu pode. Pai, vai lá. Nada de ficar seguindo mulher.
2: A carinha dele faz carinha de triste, cara.
1: Carinha de triste, ó. Mas, ó, agora foi embora. Ah! É.
2: Deus tá vendo.
1: Ele foi sinal que Deus tá vendo. Maranhão, pra quem não sabe, é um cidadão que já foi, já voltou, né? Aí bebe, aí sai. Ah, meu Deus do céu, agora ele tá fazendo um disco voador. Tá certo, vamos a algumas participações, vai.
2: Muito bem, vamos lá. Agora são 7 horas com 46 minutos. 7h46.
3: Fala, pessoal da Estúdio.
2: Opa. Bom dia.
3: Eu não sei se esses políticos, um dia que vocês apresentarem um político bom, daí vocês me avisam. Sendo da esquerda, sendo da direita, né? Para não ofender quem é da direita e quem é da esquerda, porque eu acho, eu tenho uma opinião, né? Que cada um tem uma opinião, e a opinião de cada um tem que ser respeitada. Mas eu tenho 52 anos e eu nunca tive que depender desses governos ladrão, porque são tudo ladrão e vagabundo, você sabe disso, né? Às vezes o bobo é quem fica discutindo aí por causa dessas merdas, dessas políticas. Agora, Uma coisa eu tenho para dizer, 52 anos, sempre tive que trabalhar para me sustentar.
1: Isso aí.
3: Não dependo desses vagabundos que todo mundo põe lá, tanto petista que nem bolsonarista, da direita, da esquerda, para mim, se ponhar numa bolsa e jogar tudo dentro do rio, só perde a bolsa.
1: E ainda polui o rio.
2: Caramba, Paraguai, ó. Ó o boi nos assistindo lá no, no monitor de 29 polegadas que tem dentro do carro dele.
1: Ah, dá pra assistir dentro do BID?
2: Tecnologia, né, cara?
4: Isso, bom dia, William.
1: Uma bateria, hein?
2: É, claro.
4: Tá gastando bom bateria, daqui a pouco tem... Bom, então, o Maranhão tava aí na... Eu acabei de sair do meu trabalho aí na rua de vocês, aí da Domingos da Nova, no semáforo na frente da Cooking House. Sim. Ele simplesmente tava no meio da rua, eu tive que parar o carro pra ele sair da frente do meu carro, porque ele tava com flores e um... Acho que era um jornal velho na mão, e oferecendo. Daí eu só fiz o sinal que não, ele ficou ainda insistindo na frente do carro, até que ele saiu. Mas ele tá bem e trêbado já de manhã cedo.
1: Sim. Você sabe qual que é o problema? É que ele ganha benefício do governo e ele usa pra beber.
2: É complicado. É. Né? Ele começa cedo, aí ganha um cafezinho de um, do outro. Né? Aí ele vende esses buquês que ele monta, hein?
5: É, sobre esse tamanho aí que ajudou a matar o filho dela. Eu fiquei indignada da juíza perdoar ela. Meu Deus, a primeira que era para ganhar, para apodrecer na cadeia era a mãe. Porque uma mãe que dá o seu filho para uma pessoa matar, ela é pior do que ele. Ela é mil vezes pior do que ele. Ela é cúmplice desse bandido podre aí. Ela devia apodrecer junto
1: com ele, 40 anos de prisão. E ela perdoada pela juíza.
6: Bom dia, Fernando.
2: Bom dia.
6: Abençoado sexta-feira para todos nós. Abraços, Marlene,
1: do
6: Bairro
1: de
6: Santa Lucia.
2: Abraços, Marlene.
1: Um abraço, Marlene. Também registrando aqui o pessoal do YouTube, que está sempre conosco, nos acompanhando, nos assistindo neste feriado. Campos Reuler, político bom, o único sem rabo preso é o Renan Santos, diz ele, que é do MBL, né? Bom dia, paz do Senhor Jesus, diz a Francisca Abreu, Michel Ribeiro, Hilário também está aqui, ó. Bom dia, piazada. Rubens Assinir, enfim, um abraço também para você que nos acompanha via redes sociais e no Facebook.
2: Vamos lá, no Facebook também, pessoal, está nos acompanhando, Ivanir, a Dulce, temos também aqui a Laurícia desejando um bom dia, a Joyce Ruda, a Senira também por aqui, o William, a Ari, o Ati, conhece o Ati?
1: O Ati, o Senna, né?
2: É, grande Senna das bolachas.
1: Ati Tertin.
2: Isso, exatamente. Tá certo.
1: Temos que ir para mais um intervalo?
2: Vamos lá.
1: Voltamos já.
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5: 7h53, algumas das ocorrências tivemos vias de fato na Ilha da Figueira. Uma mulher de 23 anos relatou uma discussão com seu companheiro de 28. Desentendimento, ela levou um tapa, aí chamou a polícia. Tivemos também aqui em Jaraguá do Sul, briga no centro, né? Essa fubazada que fica brigando aqui na Reinaldo Rau, à noite a Reinaldo Rau fica inabitável, né? Um negócio horrível, né? Tem que começar a colocar a polícia com aqueles canhão de água para tocar no lombo, porque tá difícil, viu? Estelionato, uma pessoa pagou R$260 do Pix por um site para comprar um negócio aí e tal, né? Olha só. A vítima chamou a polícia relatando que contratou os serviços de uma acompanhante por meio de um site na internet e pagou antecipado.
6: Certo.
5: R$260 no Pix por uma hora. 5 horas de fight. 5 minutos de fight, uhum, e outros 55 de truco.
6: É, geralmente é assim, né?
5: É. Ao chegar no local, falou: cadê você? Cadê você? Chegou na recepção do hotel e falou: não, aqui não tem ninguém com esse nome, não. Não, mas eu paguei. É golpe. É golpe. É como golpe. Dizia a Soraya Tronic, não, a outra Elisiane Gama. É golpe.
6: Golpe.
5: É golpe. Caramba. Então, é o seguinte. Ficou na mão, né?
6: Uhum. Escala 5-1, né?
5: Que isso, Fernando? Ficou na mão, quis dizer que ele ficou na mão, ficou sem o serviço.
6: Ah, tá, desculpa.
5: Meu Deus do céu. Posse de drogas no Chernevsk, o masculino é tudo suspeita. Ocultou um objeto no bolso do casaco. A polícia localizou um cigarrete de maconha. Também acabou sendo detido. E, por fim, também, perturbação do sossego em uma residência. 1h30 da manhã, lá no Santo Antônio, e a música no talo. A polícia abordou o cidadão de 31 anos, não quis obedecer à polícia, utilizar spray de pimenta. Tava com mais pimenta do que o bolinho de boteco. Aí ele parou.
6: Uhum.
5: Aí ele parou. Fazer o quê, né?
6: Feriadão, né?
5: Feriadão. Vamos às últimas 3 participações que eu quero ir embora. Eu quero ir pra casa.
6: Valmir Lang tá rindo do 5-1 aqui.
5: Ah.
6: Um abraço, Valmir.
5: Um abraço pro Valmir.
6: José Galvão também desejando bom dia. O nosso amigo aqui, o Célio, tem a foto no Fuscão lá.
5: Fuscão marrom.
6: Vamos ouvi-lo.
7: Ari,
0: Bom dia, Fernando e William Frisca. Olha só, em resumo, meu sonho é que seja no final dessa temporada, depois das eleições, que as coisas conspiram a nosso favor e que as forças americanas pegam o Papa Kenga e o Cotonete lá e bota tudo lá junto com o Maduro. Um abraço, William Frisca e Fernando, tamo junto.
7: O que é o Papa Kenga?
6: Eu não sei.
7: Ai. Tá
6: pesquisar
7: certo?
6: Depois, né?
7: É isso. Podemos
6: ir
7: embora?
6: Vazemos. Suzana tá aí, né?
7: Tá chegando Suzana Andrade, a rainha da Ilha da Figueira. Um abraço. Ah, não, agora ela mora no Três Rios do Norte.
6: Rios, né?
7: Um abraço e até. Tchau.
6: Tchau.
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0: na Estúdio 758.
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3: Tudo pronto para uma sexta-feira maravilhosa hoje, 5 de junho.

0: indo pro seu trabalho. Su, tô de folga hoje, né? De repente trocou o trabalho, trabalhou ontem, tá folgando hoje. Ou emendou, ou coisa boa, tô tomando aquele cafezinho com mais calma. Você tá aí se preparando para mais um dia de trabalho, né? Abrindo as portas daqui a pouco do teu comércio. Bom trabalho, boas vendas para você, viu, gente? Beijo bem carinhoso, bora começar assim, ó.
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2: 8:04. Bom dia, Jaraguá do Sul. Bom dia, região.

0: cidade.
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0: Para finalizar nossa primeira sequência aqui do Estúdio Play, hoje sexta-feira, dia 5 de junho. O quê? Olha, Guido, falei, Guido Cazubo madrugando. Ele falou, não madruguei não, só cheguei no horário hoje. Que fama, hein, Guido? Que fama, hein? 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Na Estúdio 8h25, bom dia.
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12: De volta no programa Seu Estúdio FM. Oi, Nanda, tudo bem com você? Deixa eu ver aqui. Oi, Su, hoje a Heloísa está completando 25 aninhos, ó, a mais velha. Beijo pra você. Ah, tá trabalhando, tá lá na live, é?
2: Começa aqui.
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13: Top 3.
12: É isso, meu irmão, porque é sexta-feira, mais de leve, ainda mais assim, ó, pós-feriado, o povo às vezes tá emendando, né? Não, é na malemolência hoje. Heloísa, a Heloísa tá de aniversário hoje, quer dizer que vai ter bolo. Parabéns, Elo, saúde. Né? Em primeiro lugar, saúde, proteção de vida, muita coisa boa na sua vida, parabéns, tá bom? A mamãe Nanda, a família toda e, claro, a galera da estúdio também, parabenizando você, tá bom? Tá lá na lida, tá na live, trabalhando, ouvindo a gente. Beijo, Elô!

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0: Na programação Estúdio 8h44. Seja bem-vindo aqui nos 99,1 Rádio Estúdio FM. Sextou. Vamos dali, né?
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0: Tiaguinho, me balançou em plena sexta-feira. Vem música da hora, 8h50. E ela vem assim, ó. É, na malemolência. Gente, Copa tá chegando, isso mesmo. O quê? 5 dias faltam pra Copa? Acho que é isso, viu? É. 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

0: de Matheus e Cauã. Que sorte a nossa, que sorte a minha. Saber que você tá aí, coladinho na programação Estúdio. Lá no Instagram, tem promoção rolando, gente. Isso mesmo. Tem promoção rolando. Amor nota mil. Valendo R$2.000 no Pix. 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Você já tá participando? Não? Ah, o quê, senhor Guido Casovó? Vem cá. Tá tudo, ele tá todo saidinho. Peraí. Deixa eu. Bom dia. Vocês estão muito sextou aí.
1: Alegria, sexta-feira.
0: Olha, desmontando toda a rádio.
1: Tô ansioso, gente.
0: Gente, que menino.
1: É que essa
0: feliz
1: promoção
0: hoje
1: é muito boa, né, Suzana? Eu vou te falar, imagina só: R$2.000 pro casal. É, R$1.000 pra cada um. Você pode chegar pra negar, velho.
0: O que você quer hoje?
1: Vamos juntar mil meu com mil seu. Ai, que delícia. Ai,
0: esse
1: e
0: é
1: aí fazer uma coisa bem legal.
0: É, né? Eu tô.
1: Ah, é sexta-feira, gente.
0: Nossa, ele chegou até no horário, gente. Falei, ué, gente, não pode isso, não tá atrasado, nada. Falei, Guido, o que você madrugou? Ele falou, não, só cheguei no horário.
1: Cheguei no horário e o pessoal se espanta, né?
0: É, o chefe tá ouvindo ali, viu? Bom dia, pai.
1: Bom dia.
0: É o pai,
1: é o pai.
0: Pai. Cinco faltando pras 9 horas da manhã.
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0: 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Na Estúdio 9:15.
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3: 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Muito bem, vamos com o nosso paredão de hoje. Paredão, você já sabe, né? Três grandes sucessos, um deles a gente vai tocar de novo pra você.
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3: 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Paredão de hoje. Nós temos a primeira opção com Diego e Vitor Hugo. Beijei a cura. Música de número 2, Zezé. Zezé de Camargo cantando Irmão da Lua, Amigo das Estrelas. E a terceira, Giovanni Bruno Marrone, Me Faz Te Odiar. Tá valendo o que, a produção? Tá valendo caipirinha, sobremesa de Nutella pra você conhecer. Brad Burger 383. 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Tem uma pizza dog pra você também. Não é pizza, não é dog, é pizza dog. Tá bom, gente? Então bora lá participar. 984027371.
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0: Música de número 2 do nosso paredão, irmão da Lua, amigo das estrelas. A primeira foi com Diego e Vitor Hugo, Beijei a Cura. E a música de número 3 tá chegando.
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0: Faste Odiar, é a terceira do nosso paredão de hoje. Tô curiosa pra saber o sucesso que a gente vai tocar de novo pra você. Olha só, o dia mais romântico do ano tá chegando. É, dia 12 de junho. 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
0: 9:33, resultado aqui do nosso paredão de hoje. 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Dia dos Namorados chegando, não é essa trilha não, é essa aqui, ó. 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Seguimos na programação Estúdio, a número 1 do seu rádio, no clima de sexta-feira. Alguns trabalhando, alguns folgando. Ai, que coisa boa, né, gente? Aproveita. Você vai passear? Foi passear, é? Viajou? 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
0: 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Olha, gente, como eu não mandei nada, né, neste paredão, o povo votou aqui e escolheu o sucesso, viu? Eu não tenho nada a ver com o resultado, eu só apresento aqui, viu? Oi, Antônio! Antônio do bairro Caixa d'Água, em Guaramirim. Bom dia, bom dia! Obrigada pelo carinho, Antônio. Quem mais? Deixa eu ver aqui, tem áudio chegando.
4: Acabamos de chave número 2.
0: Ó, salva 2.
4: Sextou!
0: Beijo na família aí, viu, Fabiano? Quem mais? A Rose tá passando, a Denise. Muita gente votou e o resultado ficou assim, ó. Não deu para Gia e Giovanni com Bruno Marrone.
5: Que pena!
0: Tô falando, não mandei nada, viu? Não deu. Não acredito, viu? Ai, Zezé.
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0: Vamos lá, espanhol.
5: 3, 2, 1, fuego!
0: Quem tá levando os prêmios de hoje, ó, tem uma pizza dog, mais uma caipirinha, mais uma sobremesa de Nutella pra conhecer o Brad Burger 383, se beber não dirija, hein? Ivone, o telefone dela, deixa eu ver aqui, é o 9666, final 56. Aê! Campeão!

0: Estúdio a número 1 do seu rádio, 36 anos, em 9h51, música da hora vem chegando e ela vem no oferecimento de Bali. 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

0: Country Beats com Ana Castela. Quem que tá? Pra gente finalizar aqui o nosso Estúdio Play em sua segunda edição. 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Vagas também para PCD. Interessados em entregar currículo ali na Casas d'Água ou você pode mandar no WhatsApp também. É o 99774-1322. 99774-1322. 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Na Estúdio 9:56 agora.
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0: 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Pontualmente 10 horas da manhã, hoje sexta-feira, dia 5 de junho. Vamos dali!
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0: Um agora, gente, bora de Donas da Casa. Excelente manhã de sexta-feira pra você. Bom dia, olha, veio todo hoje, bom dia. Você tá um arraso hoje, viu? Cheiroso como sempre, todo elegante. Tudo da vida dos famosos, aí a gente joga e passa a bola pra ele, né?
3: Oi, tudo bem, querida?
0: Tudo ótimo, bem no clima de sexto. E eu vou te falar, vamos sortear pra galera ali, ó, do WhatsApp da Estúdio, uma pizza bem gostosa. Você já provou a pizza da Donatellos? A pizza ninja da cidade? Ai, que gostosa! Pra concorrer, você vai mandar aquele áudio pra gente no 984027371. Isso mesmo. E aí, já automaticamente já tá concorrendo,
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0: viu?
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0: Zé Neto Cristiano, cadeira cativa na programação Estúdio Oi, Ademir. Bom dia, bom dia. Deixa eu ver quem mais aqui tá passando na programação da número 1. Oi, Erilei. Uma ótima sexta-feira pra você, tá bom? Deixa eu ver quem mais aqui. Aperta o Play Sul.
1: Bom dia, pessoal da Estúdio FM. Aqui é a Lucimar. Ah, dia lindo, um sol maravilhoso hoje. Me coloca no sorteio aí. Quero ganhar essa pizza aí pros meus netos.
0: Ih, Lu, querida, beijo, beijo pra você. Deixa eu ver quem mais aqui.
2: Bom dia, Su.
0: Oi.
2: Aqui é o Gruber do Estrada Nova. Sempre ligadinho na melhor aí.
0: Iba.
2: Fazendo as correrias na cidade, sempre curtindo a melhor. Valeu. Forte abraço, me coloca nesse sorteio.
0: Já tá, caiu no zap da Estúdio, já tá concorrendo.
3: Oi, Su.
0: Oi.
3: Rose de Guaramirim.
0: Oi, Rose.
3: O que tu acha? Sexta-feira com uma pizza.
0: Delícia, né?
3: Cai bem.
0: Oh.
3: Manda pra mim. Beijo, minha linda.
0: Beijo.
3: Tchau, tchau.
0: Beijo, um ótimo dia pra você, tá bom?
4: Oi, Su, aqui é a Helena do Jaraguá 84, quero participar do sorteio.
0: E, ó, Helena mandou, Su, bom dia, trabalhando e as crianças em casa. A Luana mandou, né? Ó, a Helena tá estudando, é isso aí, Helena. Beijo pra você, meu amor. Que coisa mais linda, né? Hoje a rede municipal, a estadual também, né? De ensino sem aula, né? Maria tem aula. A Maria doida pra não ir. Falei, não, vai, você vai. A mãe tem a responsabilidade da mãe. Você tem a sua, você vai pra aula sim, né? Uhum. Deixa eu ver aqui, quem mais?
5: Oi, Su, bom dia.
0: Bom dia.
5: Tudo bem? Aqui é a Patrícia. Tenham todos um bom dia, uma ótima sexta-feira, um bom final de semana. Me coloca no sorteio também, tá bom?
0: Tá bom.
5: Tô na espera pra mim comer com as minhas filhas. Beijo.
0: Coisa boa. Beijo, Pati. A Patrícia do bairro Amizade. Eu vou ali, ó, vamos lá. 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

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Seguimos na nossa manhã linda, gostosa de sexta-feira, hoje 5 de junho, com o Donas da Casa. Bom dia! Será que Maitê ama fazer uma bagunça? O problema é a

0: saber tudo que os famosos estão aprontando por aí?
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2: Ivete Sangalo homenageia Daniel Cade e reforça amizade após separação. Mesmo após o fim do casamento, Ivete Sangalo e Daniel Cade seguem mostrando que a relação construída ao longo de quase 20 anos continua baseada no respeito e na parceria. Ontem, a cantora usou as redes sociais para homenagear o ex-marido, que completou 41 anos. Na publicação, Ivete colocou uma foto de Daniel ao lado de Marcelo, de 16 anos, e das gêmeas Marina e Helena, de 8 anos. Ao celebrar a data, a artista destacou o papel do nutricionista na família e desejou felicidades ao ex-companheiro. Hoje o dia é todo dele. Receba todo o nosso amor, cheio de saúde, bênçãos e vivendo seus lindos e fortes propósitos. Viva o papai, escreveu. O gesto reforça a boa convivência mantida pelo ex-casal desde o anúncio da separação em novembro do ano passado. Que bom, né?
0: É essencial, né? Porque uma coisa não tem nada a ver com a outra, né? Ai! 10h20! Bom dia!

0: Vamos dar uma conferida aqui no WhatsApp da estúdio. Deixa eu ver.
1: Bom dia, Fernando Bananal do Sul.
0: Oi, Guaramirim. Fernando.
1: Pô, manda um feliz aniversário à música. Feliz aniversário. Ofereço pro meu filhão hoje, Guilherme, que está de aniversário. Beleza?
0: Beleza.
1: Abraço a todos aí.
0: Alô, Guilherme! Parabéns, Guilherme! Saúde pra você, proteção divina, tá bom? Alô, Fernando, né? Todo o pessoal Guaramirim, né? Deixa eu ver só.
1: Bom dia, Fernando Bananal do Sul, Guaramirim.
0: É, Bananal do Sul, Guaramirim. Aê, Guilherme, será que vai ter bolo hoje? Coisa boa, né? Que papai do céu te abençoe, tá bom? Muita saúde pra você. Deixa eu ver o que que o olho... Oi, Odivan, um abraço, bom dia. Marlene, também do bairro João Pessoa, tá passando por aqui. Será que eu já coloquei esse áudio aqui?
2: Tudo bem, aqui é Jedson do Firenze, hein? Me surpreenda com essa pizza aí. Tô na melhor... Ótimo dia pra todos.
0: Valeu, Jedson. Seja bem-vindo aqui à nossa programação. A Camila tá passando por aqui. A Priscila. Oi, Priscila. Beijo, bom dia. Esse aqui, será que a Suzana já colocou? Eu já nem sei mais, viu? O Tico e o Teco hoje, então tá difícil.
3: Oi, Su. Oh. É Yasmin do Jaraguá Esquerdo. Hoje eu tô em casa porque não teve aula. Não manda essa aulas. Pizza pra mim, pra eu e minha mãe comer juntas. Beijo.
0: Oh, que maravilhosa. Beijo, Yasmin. Caiu no zap da estúdio, já tá concorrendo, tá bom, lindona? 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
0: De volta na programação Estúdio, sim, a número 1 do seu rádio, a dona do primeiro lugar. Daqui a pouco, depois,
25: Já. Terminando o mingau.
0: Você tá pronto é agora, Leão, é? Fofoquinha de leve. Bem de leve, 10h38 agora.
1: Oi, Su. Ouça essa aqui.
2: Globo convida Marcos Caruso para reviver Leleco na continuação de Avenida Brasil. Intérprete de Leleco, pai de Tufão, Murilo Benício, em Avenida Brasil, Marcos Caruso foi convidado para repetir o papel na continuação da novela. De acordo com a sinopse da nova trama, Leleco e Dona Murici, Eliane Jardine, estarão juntos novamente. Eles serão contra uma aproximação de Carminha e Adriana Esteves com o ex-jogador do Flamengo. Apesar do convite, a presença de Caruso ainda não está certa, porque depende do acerto dele com a emissora, né? Ele tem contrato por obra. No momento, Caruso está no ar como o patriarca Laor Amaral de coração acelerado, né? Se ele aceitar, ele vai ter praticamente que emendar os dois trabalhos, já que as gravações de Avenida Brasil 2 começam agora no segundo semestre. Vamos ver como é que vai ser isso, né? Tomara que ele aceite, né?
3: É inevitável.

0: Estúdio 10h49. É trilha sonora gostosa, hein? Da sua manhã de sexta-feira. Vou ali pegar mais um cafezinho. Mas antes, peraí. No estúdio 10h49 tem dica de economia, claro.
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0: Dica de economia com ele, Mário Júnior. Mário, bom dia.
2: Bom dia, Suzana. E pra você que se liga aqui, eu sou na Estúdio FM, hein? 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
4: 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Tem música boa, tem presente. Aliás, uma

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0: Bora tomar uma?
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0: Pepea com Country Beats no programa Seu Crédito, delícia, hein? Saber que você tá aí. Oi, Camila, de Nereu Ramos, um beijinho pra você, meu amor. Seja bem-vinda aqui na programação. Oi, Su, deixa eu ver aqui, bom dia. Oi, Aline, tá trabalhando, tá na lida essa maravilhosa, ótima sexta-feira pra você. A Priscila também tá passando por aqui. Lu, ela pediu pra mostrar treinando letra cursiva, deixa eu ver aqui, acho que foi a Maite. Ai, que coisa mais linda, olha só. Então, Pico Ruxinha já sabe fazer letra cursiva. Ah, garota, parabéns, ó. Ó, o orgulho, né? Da mamãe. Na estúdio, confirmando. 11:08.
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0: Tem dica de economia chegando. Xande, é com você. Bom dia.
7: Oi, Suzaninha. Bom dia pra você. Olha, estamos com cara de... Hoje é sexta-feira. Pior que hoje é sexta-feira.
0: Hoje
7: mesmo,
0: é sexta.
7: Rapaz. Eu tô confuso por causa que ontem era sábado.
8: Sábado, né?
7: E quarta era
8: hoje
7: sexta.
8: Hoje é
7: sexta-feira.
8: Não, que dia que é hoje?
7: Não, sexta-feira. 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
0: 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É manhã de sexta-feira, sim, sextou, bebê, dia 5 de junho. Deixa eu ver o que o Reginaldo mandou pra gente aqui. Peraí, vamos lá.
11: Bom dia, bom dia, Cruz. Aqui é Reginaldo Bairral, curtindo Estúdio FM, programa Os Donas da Casa.
0: Ei, garoto.
11: Me coloca no sorteio aí. Valeu.
0: Valeu, Regi.

0: É, mundão. 11h21, bom dia.
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clima de sexta-feira. 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
0: Tem dica de economia. Vamos com ele, Mário Júnior. Alô, Juninho, onde é que você tá agora?
5: Olá, Suzana. Oi. Bom dia para você novamente.
0: Bom dia.
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10: 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Deixa eu mandar um beijo e um bom dia pra galera do WhatsApp aqui, ó. Pera aí, vamos lá, tem áudio?
11: Bom dia. Oi. Eu quero pizza, eu sou o Tênis.
12: Bom dia, sou Oi. Meu filho que é pizza, acertei a ele, tá bom? Ele é o Kendrick, Três Fios do Sul.
10: Beijinho na família aí, viu? Obrigada.
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0: Felipe Araújo estranho de novo na programação estúdio. 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
0: Tem dica de economia chegando, Mário Júnior. É com você, Mário. Bom dia.
5: Bom dia, Suzana. E pra você que se liga aqui, eu sou na Estúdio FM, hein? 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
3: 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Seguimos lembrando que logo mais ao meio-dia tem ele, Mário Júnior, e o programa Hashtag Estúdio em sua primeira edição. Tem ouvinte na área, os melhores, né, Iracema?

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1: É o Luan Santana, olho marrom na programação. Estúdio tem ouvinte na área. Vamos lá.
2: Oi, Suzana. Oi. Bom dia. Tudo bem com você?
1: Tudo bem.
2: Bom final de semana a todos aí. Hoje estou muito feliz, fui ali cedo pegar meus vouchers, encontrei o William Fritzky, tirei uma foto com ele. Primeira vez que eu encontro ele. Sou fã desse menino.
1: Beijo
2: a todos. Iraci da Figueira.
1: Oi, Iraci. Você viu o estilo ali do William? Tá sempre arrumado, né? Ó, blazer. Né? O menino é trabalhado no estilo, ainda mais agora, né? Que a Cauana é quem acompanha tudo, né? Isso. Veste, ó, vai com esse aqui, ele, agenda, tudo supervisionado, né, by Cauana, né, faz isso, todo o trabalho de assessoria, né, se vestindo muito bem, senhor William Fritzky. Deixa eu ver aqui.
3: Bom dia, sou aqui, Emanuele do Rio Ser Segundo. Coloque nós no sorteio aí, um beijo, um abraço.
1: 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Estúdio 11:55. 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

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Sextou e daqui a pouco tem sorteio, né? A gente vai saber quem

0: Matheus e Cauã com Lauana Prado Advita. Vem música da hora. 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Vamos ao sorteio. Quem vai levar essa pizza gostosa da Donatello é o Celso. Alô, Celso! 9106, final 30. É o telefone dele, já foi informado ali no WhatsApp. Tô tirando meu time de campo, volto amanhã. Deixa eu dar uma olhadinha aqui. Já temos a escala. Muito bem, dona Suzana. Ué, cadê a Suzana? Hã? Cadê? Ah, é, a Suzana tá de manhã. Ele já, sabe que eu já pensei? Tô de folga amanhã. É, tá de folga nada. Amanhã encontro marcado às 8 horas da manhã aqui nas ondas da Poderosa Estúdio FM. Deixo vocês almoçando com ele, Mário Júnior. Ótima sexta-feira, hein?
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0: estúdio, Almirão do seu rádio, finalizando aqui a sequência da Suzana Andrade. Na manhã dessa sexta-feira, 5 de junho, por aqui Mário Júnior, preparando o hashtag esperto pra vocês aí. Nesse início de tarde de sexta-feira, fim de semana, tá na área. Hora certa no estúdio. 12:09.
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0: Uou, maravilha! Chegando por aqui, sexta-feira, 5 de junho. Sextou, minha gente!
14: Sextou, bebê!
0: Sexta-feira tá na área, tá com tudo. Mais um fim de semana.

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0: Fala aí, Mário Júnior. Boa tarde.
3: Boa tarde, prazer, tô chegando. Mário Júnior com você, pra você, sexta-feira, 5 de junho, 2026. Estamos por aqui, nas ondas da Estúdio, meio-dia e 14. E a partir de agora, você participa, você interage, você manda seu alô, manda seu recado. E claro, valendo prêmios por aqui. Vamos fazer o seguinte, vai ter a primeira hora de prêmios e a segunda hora. Nessa primeira hora, o que eu tenho pra você... Valendo por aqui, eu tenho uma feijuca de bar. Sábado, amanhã, conhecido como amanhã, na Sociedade Jacareí, acontece a feijuca de bar, terceira edição. Você vai mandar aqui, ó, hashtag feijuca, tá certo? Pra você participar no 984027371, valendo uma feijuca, valendo uma feijoada. Nessa feijoada começa às 11 horas da manhã, vai ter pagode com Sou Assim e Tomás pra você curtir. Hashtag feijuca, manda a partir de agora pra você concorrer a essa feijoada gostosa que vai acontecer amanhã no Acaraí, em Jaraguá do Sul, a partir das 11 horas da manhã. Bora começar o hashtag?
0: Na hora do almoço.
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3: Diego e Vitor Hugo, meio-dia e 15.

0: aqui na programação 99.1. Hashtag Feijuca. Hashtag Feijuca. Pra você participar. A feijoada é amanhã, tá? Amanhã acontece a Feijuca de Bar, terceira edição, na Sociedade Jacaraí. Vai a partir das 11 horas da manhã com o grupo Sou Assim e também o Pagode com Thomas. Top demais, hein? A galera já tá participando por aqui. Uma ótima tarde, meu querido Adriano de Guaramirim mandou aqui hashtag Feijuca. A Gabi, oi Gabi, tudo bem? Bem-vinda, boa tarde. Camila de Nereu, hashtag Feijuca. Oi Camila, boa tarde. Jackson por aqui também. A Giovana... E também a nossa ouvinte aqui, obrigado pela audiência de sempre, a Carmelice. Vou girar, vou pro intervalo e eu volto já. Hora certa no estúdio. Meio-dia 24.
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Meio-dia e 29. Seguimos por aqui na audiência Estúdio FM. Obrigado por você participar, interagir. Manda seu alô, seu recado aqui pra gente, tá? Tem Ferrugem. Canta pra gente, Ferrugem.

0: estúdio, a número 1 do seu rádio, Luan Santana, MC Kekel aqui com Vingança na programação 99.1. Na sua tarde, início de tarde aqui de sexta-feira, hashtag, você vai mandar aí, não mandou ainda? Hashtag Feijuca, tá valendo a Feijuca de Bar, terceira edição, que acontece amanhã, às 11 horas da manhã, no Acaraí, com a feijoada gostosa, você tem direito à feijoada, e também a curtir o pagode do Sou Assim, e mais Thomas, tá? Quem tá passando por aqui, participando, Evanilde, tem mensagem áudio?
1: Boa tarde, Mário.
0: Boa tarde.
1: Tudo bom aí?
0: Tudo certo.
1: Quero mandar uma música aí, romântica, pra minha esposa, Marivone, fazendo aniversário hoje. Ok?
0: Certo. Ok.
1: Não é pra contar, é 5.7. Ela não deixa falar, mas tá bom. Não conta pra ninguém.
0: Pode deixar.
1: Aquele Guaramirim, Nova aí.
0: Ninguém tá sabendo, ninguém tá sabendo. Grande abraço pro pessoal aí de Guaramirim, curtindo aqui a programação 99.1. Valeu, Jorge. Quem tá por aqui também, Vinícius, me coloca no sorteio, hashtag Feijuca. Tamo na audiência. Eu e meu filho Lucas, Vinícius do bairro Chernevski. José tá participando. Beatriz da Vila Lense, hashtag Feijuca. A Crislaine do Tifa Martins, oi Crislaine. Franciele do Vieira. A Dani de Guaramirim também. A Lourdes. A Ingrid de Três Rios do Norte participando conosco. Márcio do bairro Vieiras, hashtag Feijuca. E também a Adriana Miller. Oi Adriana, boa tarde, bem-vinda. Pessoal todo participando aqui conosco. Hora certa no estúdio. Meio-dia 41.
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0: Seguimos, né? Tempinho tá nublado. Pelo que eu vi aqui, hoje é um tempinho meio assim. Talvez ainda tenha um pouquinho de chuva, um chuvisquinho, algo a mais. E amanhã é tempo bom, né? Faz parte, mas tá bom. Não chovendo tá ótimo assim, né? Mas vai chover, fica pra chover aí. Sexta-feira, né? Sextou. Vamos de Panda. Ah, o Panda tá chegando.

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2: É, tem coisas que a gente promete, mas não cumpre, né, gente?

0: Estúdio número 1 do seu rádio. Eba, Maiara e Maraíza, sorte que você beija bem na programação 99.1. Essa sexta-feira maravilhosa é você interagindo. Hashtag Feijuca. Um alô especial aqui para nossa, para o nosso ouvinte, o Christian, Marlise, que estão participando. Alô, Adriano da Vila Lense, boa tarde. Luciane de Nereu tá passando por aqui. Olha só quem tá passando.
1: Fala, Mário.
0: Olha aí, ó.
1: Certo. Quero deixar um abraço aí para os amigos que aparecem e para os amigos que desaparecem também.
0: É verdade.
1: Desejar um bom final de semana a todos aí. Grande abraço.
0: Grande abraço.
1: Uma moda top para nós aí.
0: Pode deixar. Até tenho que abrir aqui a conversa do Rodrigo para ver quem puxou as últimas conversas. Vamos ver aqui, 22 de maio, aqui a última conversa que eu tive com ele. Eu puxei a conversa. Aí depois, 25 de abril, eu puxei a conversa. Dia 15 de março, aí fica complicado, né? Aí complica. Ei, eu vou te falar, hein? Vou te contar. Que é isso, hein? Que é isso? Vou fazer o seguinte. Eu vou pro intervalo comercial, volto já trazendo mais participações. Um abraço pra galera do Tio Lírio aí, tá na sintonia da Estúdio. Alô, rapaziada do Tio Lírio. Abração pra vocês, na sintonia da Estúdio FM. Esse Rodrigo, pelo amor de Deus, né? Eita, meio-dia e 57.
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0: Seguimos por aqui na audiência 99.1, sexta-feira, 5 de junho. Um ótimo final de semana para você, nosso hashtag estúdio, aqui na primeira edição, sempre do meio-dia às duas. E a segunda é com ele, Regis Porta Nova, das 7 às 9 horas da noite. E agora chegando para dar aquela animada, sexta-feira, Barões da Pisadinha.

0: Jovem número 1 do seu rádio, Marília Mendonça, Passa Mal. Tem música na hora chegando por aqui, daqui a pouco eu vou trazer um sorteio e quem ainda vai estar levando a Fijuca de Bar, terceira edição aí, tá? 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

0: escolheu a roupa, tá sempre indecisa. Com qualquer uma delas vai ser a mais linda.
1: Sim, ó.

0: Estúdio, a número 1 do seu rádio, Kleber e Cauã, 1000 aditivos na programação 99.1. Finalizando aqui a música da hora. Vou pro intervalo porque daqui a pouco eu volto trazendo pra você o nosso Clássicos da Estúdio FM. 99,1. Hora certa no estúdio. 1:11.
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0: Muito bem, vamos lá pro clássicos. Ó, vou trazer uma música pra vocês. Essa música lá de 1971, né, que já foi um grande sucesso. Mas sucesso mesmo foi nos anos 2000. Vou trazer com essa banda, Limp Bizkit, com Behind Blue Eyes. Essa música é maravilhosa, tá? Ficou em terceiro lugar na Billboard nos Estados Unidos, no Brasil e Canadá.
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0: Isso que é pra quem curtiu os anos 2000, lembra? Música de malhação, de novela. Eita! É o Clássicos da Estúdio.

0: Programação 99.1 no Clássicos da Estúdio FM. Vamos lá, tem a galera que participou, que interagiu. Ó, quem tá levando? A feijuca de bar aí, né? Aquela feijoada no Acareí que acontece amanhã às 11 horas da manhã. Parabéns pra Giovana. Giovana, do final 1739. Produção já entrou em contato com ela. Já avisou ela que ela levou a feijuca. Só vim retirar. Tem que vir retirar hoje até às 18 ou amanhã até o meio-dia, né? Porque a feijoada é amanhã. Você que tá ouvindo a programação, fica triste não, porque o que nós temos aqui? Temos mais prêmios pra você que quiser curtir. Atenção, amanhã à noite, vai ser amanhã, tempo bonito, tempo maravilhoso. De repente você quer curtir algo diferente, hã? Que tal? 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Estúdio 1:26.
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0: Vamos falar com ela. Camila Cardoso. Oi, Camila. Boa tarde.
3: Olá, boa tarde, Mário. Boa tarde a você que me acompanha aqui pela estúdio. Uma sexta-feira com efeito de circulação marítima em Jaraguá do Sul e todo o litoral norte catarinense, Planalto Norte, áreas do Vale e Grande Florianópolis. Isso mantém as temperaturas estáveis, que não passam dos 22 graus. Ao longo do final de semana, a circulação marítima perde força e o sol aparece com maior persistência. Por isso, o final de semana em Jaraguá do Sul e região será bastante aproveitável. Tem neblina nas primeiras horas da manhã, aquele friozinho bem de leve, mínimas de 12, mas chegando a 24, 25 durante as tardes. Há expectativa de algumas pancadas de chuva, principalmente lá na terça-feira. Então, quem está se programando para o final de semana, ele é aproveitável tanto em Jaraguá do Sul, quanto nos municípios próximos e com temperaturas bem agradáveis por aqui. Camila Cardoso para o Estúdio FM, a número 1 do seu rádio.
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0: Opa, por aqui no Sol da Estúdio FM. Continuamos sexta-feira. Eba!
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0: Vamos ferver a audiência, colocar lá em cima. 1h32, sexta-feira, fim de semana. Coisa boa, né? Feriadinho. Tem gente que trocou o feriado, né? Trabalharam ontem e estão na folga hoje.

0: 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Léo e Júnior na programação 99.1. Boa tarde pra você que tá se ligando aqui, galera que tá participando, tá valendo o quê? É, o ingresso pra você curtir os nossos queridos, o nosso querido Crebinho Paraná, a festa do Crebinho Paraná, é o Vitrolão do Crebinho Paraná, vai ser um festão, hein, vai ser amanhã, se você quiser participar aqui, ó. Manda aí, hashtag Vitrolão, valendo um par de ingressos pro Vitrolão do Crebinho, que acontece amanhã no Espaço Bueno Eventos, anos 80, 90 e 2000. Vai ter o VJ de Chagas, ele que toca com o videoclipe. É, vai ser um festão. É, lá de Papanduva, DJ Jota e o Crebinho que vai estar arriscando, viu? É amanhã à noite, eu tenho aqui alguns ingressos ainda. Manda aí, hashtag Vitrolão, é pro Vitrolão do Crebinho, amanhã à noite, a partir das 10 horas da noite. Você que curte anos 80, 90 e 2000, um prato cheio, tá? Um local aconchegante, gostoso, Espaço Bueno Eventos, para você curtir essa super festa. 984027371, hashtag Vitrolão. Joyce, oi Joyce.
1: Boa tarde, tudo bem?
0: Tudo
1: manda
0: certo.
1: Manda esse par de ingresso ali para mim curtir o Crebinho amanhã.
0: Tá bom.
1: É a Joyce do bairro João Pessoa.
0: Valeu, Joyce. Gislaine do bairro Santo Antônio. A Ana do Raul. Oi, Ana, tudo bem? Boa tarde. A Sol do João Pessoa. Jaqueline passando por aqui. Abraço, ó. Hashtag Vitrolão, dá tempo de participar ainda para faturar os ingressos pro Vitrolão do Crebinho. Hora certa no estúdio. 1h42. 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
0: Vamos lá, que o pessoal tá aqui querendo ingressos pro Vitrolão do Crebinho. Um abraço pro Cezinho. O Cezinho até mandou aqui, bora! Hã? Cezinha, vamos curtir os anos 80 lá. Um abraço pra dona Irene também, que tá querendo o Vitrolão. É amanhã à noite, hein? Promoção exclusivaça da Estúdio FM. Matheus e Cauã na Castela.

0: 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Que delícia! Delícia ter você aqui na nossa audiência, na nossa sintonia, nos 99.1 na nossa Estúdio FM. Que bom, que bom, que bom, que bom ter você por aqui. Legal, vou fazer o seguinte, eu vou pro intervalo comercial rapidão e eu volto já trazendo muito mais pra você. Hashtag Vitrolão, você vai mandando aí, hashtag Vitrolão, que daqui a pouco eu vou sortear dois pares de ingressos pro Vitrolão do Crebinho, que acontece amanhã às 10 da noite, a partir das 10 da noite, no Espaço Bueno Eventos. Hora certa na estúdio, 1h57.
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13: Essa última sequência, 2:02, daqui a pouco eu trago os ganhadores aqui pra festa do Vitrolão do Crebinho amanhã à noite no Espaço Bueira Eventos, hein? Já você vai saber. Agora tem Jorge Matheus.

0: Estúdio, ó, número 1 do seu rádio, Léo Balbinotti, Danilo Davi, número chato. Na programação da Estúdio FM, finalizando por aqui. Vamos lá, quem tá levando os ingressos para o Vitrolão do Crebinho. Parabéns aqui para Sol, do final 2243. E a Irene, do final 5800. Levou aqui, né, os ingressos para o evento do Crebinho, que acontece amanhã, meia noite, no Espaço Bueno Eventos, Vitrolão do Crebinho. Eu vou deixando aqui a minha saideira, né? Tá vindo a música da hora. Daqui a pouco, Alexandre Lisboa comanda aqui à tarde, hein? Você sabe que a Copa Mundial tá chegando. 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
0: Eu volto amanhã, a partir das 9 da manhã, em mais uma Blitz Studio, hein? Forte abraço.

0: 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Sonzeira com Melim, fechando a participação do queridão Mário Júnior, que volta amanhã, claro, com mais uma programação especial. Amanhã tem Estúdio Mix com o DJ apresentador Mário Júnior à noite também. Bacana, não é? E após o intervalo tem Rádio Blog comigo, Alexandre Lisboa. 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
0: 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Estamos chegando. Vai começar mais uma edição do Rádio Blog.
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0: Uma feliz tarde para você que se liga aqui no Sonzão da Estúdio. Prazer, eu sou Alexandre Lisboa. A partir de agora, fico com você, sim, levando música, alto astral, entretenimento. Claro, você participando, você concorrendo a presentes aqui na programação da Estúdio FM, tá bom? Ó, seguinte, eu tenho de presente aqui uma feijoada, feijoada de bar, terceira edição, é Fejuca de Bar, terceira edição, que acontece dia 6 de junho, a partir das 11 horas. Eu tenho aqui uma feijoada, tá bom? Você tá afim de ganhar uma feijoada? Diga, eu quero feijoada e vota na música que você mais gosta. Ah, não, Xande, quero outra coisa. Então vou colocar uma French Pizza sabor Donatello's, presente French Pizza. Tá afim? Então diga, eu quero pizza. E aí você vota na música que você mais gosta, tá bom? Vota aí, vai. Ó, isso, música número 1, Fred Fabrício, Te Amar é Meu Talento. Música 2, Ignora, do Felipe Rodrigo. E música 3, Não Mexe nas Minhas Gavetas, de Danilo e Davi.

Diga, quero feijoada e vota na sua música. Ou então, quero French pizza. É pizza, né? Para simplificar, quero pizza. Que a French pizza é a pizza feita no baguete de 19 centímetros, deliciosa, sabor Donatello, tá bom? Ó, quero pizza e vota na música que você mais gosta, tá bom? Aquela que você quer salvar aqui do Paredão. Paredão.

0: Estúdio FM, a número 1 do seu rádio, Danilo e Davi, não mexe nas minhas gavetas. Fechando aqui, mais um sucesso e mais um paredão. Votações encerradas, estamos contabilizando os votos. Já já eu conto quem ganha presente. A número 1 em promoções. Sextou, minha gente, na Estúdio são 2h27.
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0: Estamos de volta, contabilizando os votos aqui e avisando quem ganhou. Beleza, já temos os ganhadores, já vou contar. Cleia Almeida levou a French Pizza. Pode retirar em 3 dias úteis aqui na recepção da Estúdio FM. Cleia Almeida, do final 6535. E quem levou a feijoada, ela que tava tomando uma sopinha ontem lá na Barra. Um beijo pra minha amiga Carmelice. Alô, Carmelice, levou aqui, ó, feijoada, feijuca de bar. Pode retirar aqui na recepção da Estúdio FM. Bom, a feijuca é dia 6 de junho, então é amanhã. Retira hoje até às 18 horas, tá bom, Carmelice? Ou então amanhã durante o dia, né? A feijuca vai ser servida amanhã a partir das 11, então é bacana retirar hoje, tá bom? E não deu pra música número 1, Te Amar é Meu Talento. Não deu pra música número 3, Não Mexe Nas Minhas Gavetas. Espanhol, você tá aí hoje, espanhol?
1: Três,
0: ah, já tá contando. Isso aí, bora.
1: Uno, fuego.
0: E a campeã Ignora, de Felipe Rodrigo, toca de novo pra você. Já já tem mais interatividade na sua sexta-feira.

0: mexer com as Gone Girl é problema.
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0: Estúdio FM, a número 1 do seu rádio. Sim, Dilcinho, Henrique Juliano, Sogra. Fechando aqui mais um sucesso. Deixa eu mandar um abraço pro Rafael, galera de Corupá, ouvindo a gente. Pessoal aí, alô, alô, galera da Fibras Corupá, curtindo a número 1. Obrigado pelo carinho, pela audiência, bom trabalho. Oi, Vanessa, Deus abençoe a nossa sexta-feira, que assim seja, amém. Beijo grande. Ó, aqui, ó, um abraço pro Jorge Maverick. Levou aqui feijuca, essa feijuca que vai ser sucesso amanhã. Que beleza. Ó, gente, eu tenho agora aqui, ó, dois pares de ingressos pro Vitrolão do Crebinho. Vitrolão do Crebinho acontece amanhã. Amanhã aqui no Espaço Boena Eventos, né? Um lugar maravilhoso, com ar-condicionado, vai ter, né? Sistema de luzes, som, sistema completo para você, de luz, som, DJs, convidados especiais, o Crebinho também comandando as picapes, e eu tenho aqui dois pares de ingressos para quem quiser curtir o Vitrolão do Crebinho, que acontece amanhã, a partir das 22 horas, tá bom, gente? É agora, é, eu tenho aqui a informação. Ô, produção, quando que é? Não é amanhã, não? Hã? É amanhã, produção? Mudou agora a data? É, dia 6 de junho, sábado. Aqui no ingresso tá errado, né? Aqui no ingresso tá dia 7, mas é dia 6, tá bom? É amanhã, tá bom? Tenho dois pares de ingressos aqui. Diga eu quero e a gente já vai fazer o sorteio daqui a pouquinho desses dois pares de ingressos pro Vitrolão do Crebinho. 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
0: 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Que beleza! E a galera curtindo, ouvindo a nossa programação, já vou contar quem ganha Vitrolão do Crebinho. Sim, é amanhã, aqui no Espaço Buena Eventos. Vitrolão do Crebinho. Vai ser demais.

0: Estúdio FM, é o número 1 do seu rádio. Sim, Cleiton e Romário, Zé Neto e Cristiano, não namora. Fechando mais um bloco aqui. E daqui a pouquinho eu vou contar quem ganha vitrolão do Crebinho amanhã, anos 80, 92 mil. Vai ter telão com videoclipes, vai ser uma festa, principalmente para quem quer matar saudades do Crebinho aí, o nosso Crebinho das madrugadas. Tá bom? Estará lá nas picapes. Kreber, Paraná e mais uma balada para Jaraguá. Amanhã no Espaço Buena Eventos. Crebinho. Crebinho. Estúdio, são 2h56. Isso ficou horrível, né, gente? Mas, bom, esquece então. Bom, esquece a vinheta do Crebinho. Mas não esqueça, se você quiser participar, manda mensagem dizendo eu quero. Daqui a pouquinho, sorteio dos ingressos para o vitrolão do Crebinho.
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0: 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Estamos de volta no clima da Estúdio FM. Música, informação, entretenimento, alto astral. A programação especial aqui da dona do primeiro lugar para você que se liga. Ó, já já nossa interatividade, tá bom? Bora! A número um em promoções.

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1: Estúdio FM, é o número 1 do seu rádio, Grupo Chocolate, ela é ela. 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

0: Jorge Matheus!
1: Estúdio FM número 1 do seu rádio, Israel Rodolfo, Jorge Matheus, perdoou nada. Ó, quem levou vitrolão do Crebinho foi a Gislaine, do final 6751. A produção já tá dizendo a Gislaine. E o Ivan Carlos, do final 2897, também a produção já mandou mensagem ali avisando, tá bom? Obrigado a todos pela participação, pela companhia. Já já tem mais presentes aqui no Rádio Blog da Estúdio. Estúdio, são 3:11.

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11: Estamos de volta e é claro que a gente segue no clima gostoso aqui da número 1, tocando música, né? Levando entretenimento nesta sexta-feira para você.

0: como terroristas a partir de hoje, sexta-feira. E o que será que muda para o Brasil? A medida pode abrir espaço para sanções econômicas contra o Brasil, mas especialistas acreditam que retaliações não serão imediatas. Bom, gente, a partir de hoje, sexta-feira, dia 5, os Estados Unidos passam a incluir formalmente as duas maiores facções criminosas do Brasil, o PCC, Primeiro Comando da Capital, e o CV, Comando Vermelho, em sua lista de organizações terroristas estrangeiras. Com o novo status jurídico, o crime organizado brasileiro passa a receber o mesmo tratamento legal que a Casa Branca confere a grupos transnacionais como Al-Qaeda e o Hamas. A medida representa uma virada de chave na estratégia de Washington. O problema, antes tratado sob a ótica do combate ao narcotráfico tradicional, agora ganha contornos de ameaça à segurança nacional global. No entanto, a decisão não foi bem recebida em Brasília. Mas eu quero saber a sua opinião. O que você acha dos Estados Unidos listarem o PCC e o CV como terroristas? Quero saber a sua opinião, valendo um cento de salgadinhos! 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

0: Estamos de volta e tá valendo a nossa enquete, valendo o cento de salgadinhos. Qual a sua opinião com relação aos Estados Unidos da América? Classificarem o PCC. Deixa eu pegar aqui certinho para não falar besteira no ar, né? É o PCC e o CV como terroristas. Quero saber a sua opinião, viu?
1: Vocês precisam admitir.
0: Agora tem Matheus e Cauã, Lamana Prado na estúdio.

0: Estúdio 3:37.
1: O embaixador Thiago Brava.
2: Na simplicidade, a gente vai levando a vida. Bora, senhor.

0: Fora o Pincel.
1: Estúdio FM, a número 1 do seu rádio, Gustavo Lima, Thiago Brava, Dona Maria. Dona Maria, fechando aqui, mandar um beijo para as Marias que se ligam aqui no estúdio. E aí, a nossa enquete está rolando. O que você acha dos Estados Unidos classificarem como terroristas o PCC e o CV? Qual que é a sua opinião com relação a isso? Já que a partir de hoje, né? Isso é oficial, hein? A partir de hoje, sexta-feira, o Cleito diz o seguinte: eu acho que está certo. Tem que tratar como terrorista mesmo. Me manda esse cento de salgadinhos. Abraços, valeu, Cleitão. Obrigado aí pela participação. Vamos lá.
2: Boa tarde, estúdio. Sobre a enquete aí do grupo do CV e o PCC. Trump demorou muito para colocar esses grupos como grupos terroristas. Deveria incluir mais alguns. Grupo MST, Partido Político, PT. Tudo isso poderia entrar no pacote, né? Grupos terroristas, né? Porque ver o presidente do partido... O presidente do Brasil chorar pelos criminosos por essa atitude do Trump, isso é vergonhoso para o nosso Brasil, né?
1: Um abraço. Valeu, um abraço, obrigado pela sua opinião, Júnior. Valeu, Júnior, abração pra você, meu brother. Muito obrigado pela participação. Vamos lá, tem mais participações chegando aqui, bora.
3: Boa tarde, Alexandre.
1: Tarde.
3: Aqui é o Sandro.
1: Fala, Sandrão.
3: Eu sou totalmente a favor, tá certo? Os Estados Unidos taxar, já que o Brasil não taxa, pelo menos alguém taxa, né? Como terrorista. E quem tá contra isso que os Estados Unidos fez, pra mim é terrorista e bandido igual. Acho que o povo ali, principalmente essa petezada, tem que começar a pensar o bem da vida, né?
1: Valeu, obrigado aí pela sua opinião. Quem mandou essa participação aqui foi quem, produção? Quem que é aqui que eu não vi? Não vi? Ah, é o Sandro? Valeu, Sandro, obrigado pela sua opinião, pela sua participação. A Patrícia, espero que realmente seja para combater o crime organizado e que não crie mais problemas políticos. Apoio, Patrícia, do bairro Amizade. Valeu, Pati, um abraço para você. Mais uma opinião chegando aqui, dessa vez do Éder. Boa tarde, eu acho ótimo. São grupos terroristas, sim. PCC e CV têm que ser tratados como tal. Só vai discordar quem realmente defende bandidos. Essa história de soberania nacional, nós conhecemos muito bem. Conversa fiada. É o Weber, motorista de aplicativo. Gente, bom, um abraço para você, meu irmão. Muito obrigado pela sua audiência. Muito obrigado pela sua participação. Para fechar aqui as participações desse bloco, super concordo, porque as coisas que eles fazem são coisas terroristas mesmo. Quem não acha terrorismo, que leve alguns integrantes para sua casa. Opinião aqui da Vanessa, lá de Guaramirim. Valeu, Vanessa. Estúdio 3:43.
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1: Estamos de volta e é claro, recheando a sua vida de música boa. Tem Country Beat com Ana Castela chegando para você curtir aqui no estúdio. Você tá bem?

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0: Estúdio FM, número 1 do seu rádio, Corpo e Alma, DJ Ari SL nos bailão. E a galera participando aqui, a galera participando, interagindo, respondendo a nossa enquetezinha hoje. O que você acha, né, dos Estados Unidos listarem o PCC e o CV como terroristas? Essa é a nossa enquete. Qual que é a sua opinião? A Ivonete está passando por aqui. Parabéns aos Estados Unidos. Estão certos. Valeu, Ivonete. Ah, deixa eu ver aqui. Muito bem, muito bem. Um abraço, um abraço. Pode retirar amanhã o presente aqui, ó. Já vou conversar com você em off. Olá, Xande. Nessa enquete, minha opinião é que sou completamente a favor. Até demorou demais para alguém tomar alguma atitude e já deveria aproveitar e dar um jeito. Não posso ler isso aqui, rapaz. Senão vai dar ruim para mim aqui, ô Ricardo. Não me coloca aqui em maus lençóis que eu não tenho advogado, Ricardo. Um abraço. Tá valendo aqui a sua participação, a sua opinião. Olá, boa tarde. Manda um abraço para minha filha Elô. É Tonon. Elô Tonon. É minha princesa. Para minha sogra querida Ingrid. E também para o meu filho Arthur Tonon. Põe no sorteio aí o Edilson. Adilson. E ele disse que acha certo. Justíssimo. Também não posso ler o resto. Bora! 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
0: Estamos de volta! E é claro, com muita música boa pra você que se liga aqui na Poderosa. Essa é a Estúdio e esse é o Rádio Blog da número 1. E eu, Josui Alexandre Lisboa, com muito prazer com você aqui nas ondas da número 1.

0: Estúdio FM, a número 1 do seu rádio. Fred Fabrício, te amar é meu talento. E agora tem música da hora chegando no oferecimento especial Bali Multimarcas. 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

0: Estúdio FM, a número 1 do seu rádio, Gustavo Moura e Rafael, posto de BR, fechando mais um bloco aqui. E hoje nós estamos falando, né, já que oficialmente nesta sexta-feira, os Estados Unidos listam o PCC, oficialmente o PCC e o CV como terroristas. O que que você acha dessa decisão? O que que você acha sobre isso? Quero saber a sua opinião, já que Brasília não recebeu muito bem essa notícia. Qual que é a sua opinião? 98402-7371. 98402-7371. Boa tarde, quero ganhar presente. Tá concorrendo. Tá oferecendo música para o esposo William. A música Fã Clube da Marília Mendonça. Não participou da enquete, não tem problema. Obrigado aí pela participação, pela companhia. Olá, boa tarde. Christian mandou um recadinho aqui pra gente.
1: Ponto, fez certo. Se o nosso país, nosso governo não faz isso, os outros têm que fazer, né? Alguém tem que tomar atitude. Christian, são isso.
0: Valeu, Christian. Abração, boa tarde. Super a favor, Alessandra. A Claudineia também tá passando por aqui. Já estava na hora de classificarem desta forma. É a Claudineia, me coloca no sorteio e já tá concorrendo, boa sorte. Sou a favor de chamar de terrorista, sim, Gabriela, da Ilha da Figueira. Rafa Diego também passando por aqui. Ah, Estados Unidos, tá certo, tem que fazer algo, já que em 20 anos o país não fez nada, Rafael da Figueira, valeu Rafa, ele escreveu mais coisa aqui, mas eu tenho que filtrar algumas coisas. Parabéns ao Trump, melhor notícia do dia, Iraci da Ilha da Figueira, um abraço Ira, mais uma aqui ó, tá certo, eu concordo, isso nosso governo deveria ter feito mais nada, né? Abraços Adriano Guaramirim, também curtindo a gente. E a sua opinião? Quero saber. Tá valendo um cento de salgadinhos da Disque Salgadinho. 99,1. Estúdio 4:11.
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0: Bom, estamos de volta, recebendo uma galera aqui nos estúdios. Deia, quem são eles? Deia, você precisa me contar. Ah, não. Espera aí, pera só um pouquinho. Pera aí. Vamos lá, Deia, eu quero saber quem tá aqui no estúdio. Eu tô vendo que tem uma galera animada chegando aqui. E quem vai contar pra mim é a queridona Paty Patrícia. Paty, quem são eles? Ganharam alguma coisa aqui, alguma promoção, não é mesmo?
1: É a ganhadora da promoção Chuvas das Costureiras.
0: Opa, então vai ter festa. Onde que vai ser a festa? Como que é seu nome?
1: Adriana,
0: chega ali no microfone, isso, ó. Ó, a Adri falando ao vivo aqui no estúdio. Aí, ó, e sentou, já tá em casa. Tudo bem, Adri?
2: Tudo bem, sim. Boa tarde.
0: Boa tarde, seja muito bem-vinda. Primeiro, obrigada. Parabéns, né? O mês de maio foi toda uma comemoração. A gente sempre, né, abraça as costureiras, sim, pessoal das facções. Que é um trabalho artesanal, um trabalho feito com muito amor, com muito carinho, com muita dedicação. Começa cedo, vai até o final do dia, até vencer, né, a demanda.
2: Verdade.
0: Não é fácil.
2: Não é fácil. Mas é uma coisa que a gente gosta, né? Que nem você disse, é cada peça que a gente faz é com muito amor e carinho.
0: Que bacana. E fica onde a tua empresa?
2: Eu trabalho na empresa lá em Schroeder, na loja Energy.
0: Ah, que bacana.
2: É pertinho ali do portal.
0: Mandar um beijo pro pessoal.
2: Claro, estão
0: lá
2: esperando todo mundo. As costureiras lá estão mais ansiosas pelo abraço do que eu, né? Mas um abraço para todas, que todos os dias nossa rádio lá é 99.1.
0: Ai, que bom. Fico muito feliz, muito agradecido. Quem que tá aqui com você, tá?
2: Tá a minha filha Alice.
0: Uhum.
2: A minha filha Alana.
0: Aham.
2: E meu marido Ademar.
0: O Ademar, Alana e Alice. Isso. Bacana. Um beijo pra você. Parabéns.
2: Tá bom.
0: Parabéns.
2: Obrigada.
0: Até a festa, então.
2: Isso, até a festa.
0: Prazer,
2: obrigada,
0: viu?
2: Obrigada.
0: Vamos lá, gente. Agora tem Paredão
3: agora,
0: na estúdio.
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0: Sim, você escolhe a sua música preferida. São 3 opções. Valendo. Pizza Dog, Almôndega. Pensa numa delícia. É presente Pizza Dog. É só você dizer eu quero e votar na música que você mais gosta. Segundo Amor da Sua Vida, música número 1 de Marília Mendonça. Música número 2, Saudade Estranha de Murilo Huff. E música número 3, Estranho de Novo de Felipe Araújo. Qual você salva do Paredão?
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0: Estúdio FM, a número 1 do seu rádio, Marília Mendonça, segundo amor da sua vida. E agora tem a opção número 2 com Murilo Rufi.
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1: Estúdio FM, a número 1 do seu rádio, Murilo Rupp, Saudade Estranha, opção 2 do Paredão. A número 3 é com Felipe Araújo, Estranho de Novo.
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0: Estúdio FM, a número 1 do seu rádio, Felipe Araújo, estreia de novo, fechando o nosso paredão, votações encerradas. Um abraço pra minha amiga Adri e o pessoal lá da Lumina Leilões. Tá acontecendo feirão lá, gente, é bazar de inverno. E fechando parceria novamente aqui com a Estúdio FM. Tô com a Adri aqui, um abraço pra Adri, pro Beto Sauro, pro Marcelo, pro meu amigo Newton, pra Dona Maria, um abraço pra ela, a Cibele e Companhia Limitada recebendo o nosso carinho. Gente, após o intervalo tem resultado do paredão. Sai daí não. Estúdio são 4:27.
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3: Muito bem, estamos de volta e agora com o resultado do Paredão Estúdio. Você votou, você participou, você interagiu. Então vamos lá, vamos ver quem vai levar presentinho aqui, minha gente. Quem vai levar presentinho? Vamos mexer essa combuca? Obrigado a todos pela audiência, obrigado a todos pela companhia especial aqui na programação da dona do primeiro lugar. Você tá bem aí? Tá tudo certo com você? Aqui tá tudo ótimo. Quem levou essa pizza dog foi a Manu. Alô, Manu, tudo bem com você, Manu? Final 3422. Foi você, Manu, pode retirar em 3 dias úteis aqui na recepção da Estúdio FM, tá bom? Não deu pra música número 2. Saudade Estranha, e não deu pra música número 3, Estranho de Novo. Ficou tudo estranho, então foi pro paredão. Espanhol, vai contando aí.
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3: E a campeã toca de novo.

0: fechando aqui muito bem. Mais um sucesso, e esse internacional, né? E aí, hoje a nossa enquete tá legal, tá bacana. É, tem uma galera participando aqui, não é? Com relação aos Estados Unidos listarem o PCC e o CV como terroristas. É, oficialmente, no dia de hoje, né? A partir desta sexta-feira, dia 5, os Estados Unidos passam a incluir formalmente as duas maiores facções criminosas do Brasil, o PCC e o CV, como terroristas. Qual que é a sua opinião? E a galera tá participando aqui. Vamos lá, olá, boa tarde. Me coloca no sorteio, Cris Lendo do Tifa Martins. Para colocar, tem que participar da nossa enquete. Olá, boa tarde. CV e PCC são terroristas, sim. Apoia os Estados Unidos. Juarez tá participando aqui em Vila Lalau. Reginaldo.
1: Boa tarde, meu patrão. Aqui é Reginaldo Bairral, curtindo Estúdio FM. Sou a favor, sim. Alguma coisa tem que ser feita. Me coloca no sorteio aí. Valeu.
0: Valeu, um abraço. Obrigado aí pela participação. Grande Reginaldo. Essa fera aí, meu. Ó, tem pessoas de Brasília que não gostaram. É porque tem pessoas de lá que estão incluídos juntos. Os honestos não temem. Cobra justiça. A opinião aqui do Sinclair. Alô, Sinclair, um abraço. Jéssica do Tifa Martins também tá passando por aqui. O Trump tá certo. Tinha que ser tratado mesmo, da mesma forma no Brasil. Opinião aqui da Jéssica. Oi, Jéssica, um abraço. Olá, boa tarde, amigo Alexandre. Boa tarde para você também. O Andrei, totalmente a favor do Trump. E dos Estados Unidos. Não vi ninguém contra até agora aqui, gente. Estúdio, são 4h43.
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0: Oba, estamos de volta e é claro que a gente segue. Esse é Estúdio FM, a número 1 do seu rádio, a dona do primeiro lugar. Você tá bem aí? Aqui tá tudo ótimo. Feliz finalzinho de tarde pra você que se liga aqui na número 1. São 4h47, tem Gustavo Lima chegando aqui pra você. Ai, ai, ai, ui, ui, ui. Essa é boa, hein? Aliás, tem uma versão melhor, né? Agora vai essa mesma. Estilo flashback, né? Inventor dos Amores, essa? Bom, essa versão, bom, eu vou tocar a próxima aqui, depois vou escolher uma melhor, tá? Essa aqui é Dance Music, não dá, né, gente?
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0: Não, nesse horário não, nesse horário não.
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0: Estúdio FM, a número 1 do seu Rádio Ferrugem, arrependidaço. Gente, tem uma galera entrando aqui, respondendo a nossa enquete hoje, um pouquinho polêmica a nossa enquete, mas teve muita gente participando. Ah, até o professor Rafa tá passando aqui. Concordo com a inclusão, só faltou, ele citou o nome de um partido aqui, não posso falar, né? Ô Rafa, não posso falar, Rafa, não posso, eu tenho que filtrar aqui, gente. Ó, demorou já pra acontecer isso, na opinião do Luciano Moura. Valeu, obrigado, obrigado, galera, pela participação, pela companhia. Sidney, a favor, sim. Parabéns pro Trump. Beleza, legal. Ó, tá todo mundo entrando aqui na Cumbuca. Já já eu volto pra contar quem ganhou um cento de salgadinhos. Estúdio 4:53.
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6: Oba, estamos de volta. Parabéns pro Ednei do final 8228. Alô, Ednei. Levou presente aqui na Estúdio FM. Você acaba de ganhar um cento de salgadinhos da Disque Salgadinhos. Só retirar em 3 dias úteis aqui. E vem aí a galera do Chá das 5 para agitar o seu finalzinho de tarde. Eu, Alexandre, volto amanhã. Tchau, gente.

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0: O garçom aqui, nessa mesa de bar.
1: Garçom aqui,
0: nessa mesa de bar.
2: Onde seja?
1: A mesa do bar.
0: Sobra.

0: Bem bom, Matheus, da minha mãe, de mim. Meu filho. O pai tá rindo aqui.
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2: Cerveja de garrafa pra uma menina muito especial.

0: 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Repercussão aqui do karaokê do Xará 5. O ouvinte mandou isso aqui, ó.
1: Acaba! Acaba, pelo amor de Deus!
0: Ezequias.
2: Cara, boa tarde. Eu não sei o que é pior. Se é vocês cantando essa música, ou se eu ouvindo isso e ainda achando legal dando risada.
0: Cantando junto.
2: Puta que pariu, que bobeira, rapaz.
3: Que bobeira.
0: Bom, temos aqui 1 minuto e meio.
3: É o nosso karaokê para pessoas que têm memória curta.
0: Né? É, de bom. O Munari decorou.
4: Garçom, aqui nessa mesa de bola.
0: Tem 1 minuto e meio disso aqui, você quer ouvir?
4: Aqui. Nessa mesa de bar.
0: Bom, ele decorou, né? Tem mais 1 minuto disso aqui.
3: Aqui, nesta latrina.
0: É, tá dentro do banheiro gravando, né? Muito bem.
3: Pra variar.
0: Seguinte, eu vou presentear aqui o ouvinte as 3 primeiras mensagens. Só que é pra, se você for mesmo, hein? Não manda mensagem só porque quer ganhar. Mas se você vai, eu tenho aqui 3 pares de ingressos pro Vitrolão do Crebinho amanhã.
3: Imperdível, vamos lá. Curte então, uns flashback.
0: Então, se você que tá afim de curtir, só manda mensagem se você quiser ir mesmo, se você for, tá?
3: Melhor dos anos 70, 80, 90, 2000. Som, luzes, vídeos e loucuragem.
0: Então, as 3 primeiras mensagens aqui no nosso WhatsApp, tá bom? 984027371. As 3 primeiras mensagens ganham 1 par de ingressos para curtir amanhã no Espaço Bueno Eventos, aqui no centro, o Vitrolão do Crebinho.
3: Aê, quem ganha, vence! Bora!
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10: Beleza, beleza, maravilha.
11: Maravilha, simpatia.
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10: Tudo bem, no programa de hoje, daqui a pouco teremos o Dionísio. Você conhece o Dionísio?
14: O Locutor Sorriso.
10: É, daqui a pouco você vai conhecer, né? Com a participação do Seiji e as novidades tecnológicas do Brasil e do mundo. Também teremos a Jornada Esportiva Achada 5.
14: Opa, sempre, né? Com uma partida eletrizante por aqui.
10: Mais um clássico mundial preparatório para a Copa do Mundo daqui a pouco na Jornada Esportiva. São muitos amistosos antes da Copa. Cara, a Copa do Mundo já começa semana que vem.
14: Você vê, né?
10: Loucura, hein? Meu Deus do céu.
15: Loucura. Vai passar a emissora da Rádio Bandeirantes?
10: Não, no Chá da 5, da estúdio.
15: Chá da 5.
10: É.
14: Rádio Bandeirantes.
10: Que mané,
14: tá viajando.
10: Não, vai passar no chá aqui, ó.
15: Isso.
10: Daqui a pouco.
15: Daqui a pouquinho.
16: É comigo assim.

0: 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Muito bem, Guido, vamos dar mais um presente pro ouvinte aqui.
1: O quê? Mais
0: Mas
1: um?
0: Só se você for, hein? Não vem com essa, vou ganhar só por ganhar e não vai depois. Você sabe que vai...
1: Se for, daí nós vamos.
0: Semana que vem tem jogo do Brasil já, né? Sábado que vem. E a Estúdio FM vai fazer uma festa lá na Brad Burger 383.
1: Legal, vai ser o agito lá pra assistir a estreia então, do Brasilzão.
0: Pra você assistir o jogo lá no telão, com a festa da galera da Estúdio, vai um chope e uma batata Brad pra você saborear lá. Beleza?
1: Fechou?
0: Pra ver o jogo do Brasil, sábado que vem, já chega lá ganhando um chope e uma porçãozinha da batata Brad. Sensacional. 984027371. Mande sua mensagem agora para concorrer. No próximo bloco eu já digo quem ganha.
1: É o Brasil na Copa
0: e nós no Copo! 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
0: Vamos lá que a dica é com o Mário Júnior. Fala, Mário!
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1: O gatão aqui tá precisando de uma tosa.
0: Vou levar você pra castrar. Deixa eu abrir a porta. Eu
1: tô precisando cortar uns 30 centímetros mesmo, sabe? Ai, ai, ai.
0: Muito bem, estamos recebendo aqui o Giovanni.
1: Giovanni
0: da Crosseta Beer. Tudo bem, Giovanni? Boa tarde.
1: Boa tarde, boa tarde. Tava com saudade já dessa cadeira.
0: Ah, fazia cinco, tempo, hein? 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
1: Fofo.
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1: 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Aí que tá o perigo também. Você não percebe que tem álcool.
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0: delícia.
1: Estúdio FM, número 1 do seu rádio. Vamos fazer um rápido intervalo.
0: Rápido intervalo.
1: Tem dica de economia.
0: Tem dica de economia.
1: E a gente volta já.
0: E a gente volta já.
1: Eu sou o burro.
0: Eu tenho que falar tudo nesse programa,
1: cara. Ai. Fala mais nada, viu? Estúdio FM 5:51.
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1: Muito bem, tem dica de economia e vamos lá então, quem vai contar pra gente essa dica esperta é o Alexandre ou é o Mário Júnior, hein? Agora tô na dúvida. É, vamos lá, eu acho que é o Alexandre. Não, é o Mário Júnior. Vamos lá então, é a vez do Mário Júnior. Com você, Mário.
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1: Tá afim de curtir essa feijoada?
0: Eu tô, Regis,
1: não,
0: eu
1: não
0: tô.
1: É pra você.
0: Como é que eu faço?
1: Me é diz, pro ouvinte.
0: Me diz, como é que
1: mande,
0: eu faço?
1: Cala a boca. Mande uma mensagem aqui no nosso WhatsApp, 984027371, pra você concorrer, pra você saber. Amanhã, manda mensagem só se você for.
0: Só se você quer o nosso ego.
1: É amanhã, a partir das 11 horas da manhã, lá no Acaraí.
0: Eu quero, daí ganha e nem vem buscar.
1: Não vem buscar, Satanás. Não vai. Aí é uma feijoada, né? Vai comer uma feijoada amanhã. Tá bom? Então mande sua mensagem aqui no nosso WhatsApp 984027371 pra concorrer. Não, já eu digo quem leva.
0: Tô com saudade de comer o teu feijão, Regis.
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0: Tem que ter isso aí, gente.

0: mexer com as Gone Girl é problemão.
1: 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Meu, quero mandar um grande abraço ao Munari, o Jason Munari, que mandou pra gente uma porção de batata frita aqui.
2: Você fala mal do Munari todo dia, reclama do Munari e agora aí quero mandar um abraço.
1: Não, Guido, eu falo mal dele fora do ar.
2: Então...
1: Eu tô zoando. Eu falo mal dele fora do ar, não no ar. Valeu, Munari.
2: Ô, Munari, obrigado, cara. Aquela velha assim, tipo, ah, não precisava.
1: Grande Munari. Tá tomando uma geladinha lá na casa dele ali,
2: que
1: ó.
2: Beleza, que beleza. Hora dessa, vem tomar uma com nós aqui.
1: É, a gente vai só abrir a cerveja depois de sair do ar, né? Não pode abrir a cerveja agora. Mas a batata já estamos comendo. Tá.
2: Nossa,
1: bom?
2: Como você estraga prazer, Regis.
1: Por quê?
2: Não.
3: Ah, porque não pode abrir agora.
2: Só que, nós somos, só que nós somos em horário de trabalho, o que, que te impede?
1: Para, Guido, não é pra abrir agora, bicho, você vê.
2: Ó, passou das 6 à sexta-feira, não conta mais comigo, viu?
1: É o Munari. 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
1: 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Gente! Gente amiga, gente querida, gente amada, gente linda! Boa noite, boa noite, boa noite! Quero saber se a sua sexta-feira tá cheia de alegria! Muito prazer, eu sou o Dionísio, o locutor sorrisio, e comigo aqui, Seiji do Brasil!
2: Beleza?
1: Beleza! Daqui a pouquinho as novidades da tecnologia! Ai, que alegria! Temos uma participação de alguém tão feliz, tão alegre quanto eu! Ridículo!
3: Boa tarde! Viu, piazadinha? Passei ali, bem que mexei, só tô em dois, né? Viu, quando que querem alguma participação? Me chama eu ali, liga que eu vou ali e falo alguma coisa ali. Fazemos sucesso, né? Até o Kleber fazia. É ridículo.
1: Não queremos você, tá certo? Obrigado. Notícias da tecnologia.
0: Citrante. No Brasil, o que tem de tecnologia?
2: Tecnologia no Japão, e tinta eletrônica é de mais fina e textura quase igual ao papel digital. Olha,
0: eu não entendi o que ele falou.
1: Tinta eletrônica!
2: É tinta eletrônica.
1: Não é papel. Ah, é tinta. É tinta que se mexe.
4: É eletrônica.
1: É tinta eletrônica. Isso. É tinta que pinta com alegria! O que mais tem de novidade, Seiji?
2: E novidade de hoje?
0: Isso aí, estamos esperando.
2: Isso aí.
1: Silêncio é a novidade.
2: E a televisão 4K 86 polegadas, marca chinesa e TCL.
1: Se eu tô alegre, com certeza você em casa está cheio de alegria. Eu sou o Dionísio, o locutor sorriso. Até a próxima semana. Valeu, Seiji.
2: Valeu.
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0: Tá demitido.

0: 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Daqui a pouquinho no Chada 5, mais uma jornada esportiva. Opa. Nós conseguimos os direitos de transmissão para você de mais um amistoso para a Copa do Mundo. Vanderlei Nogueira me mandou aqui.
1: Abraço pro Vanderlei Rodrigo.
0: Holanda e China, né? Jogam daqui a pouquinho com transmissão da equipe esportiva Chada 5 Estúdio FM.
1: Sim, a emoção do rádio.
0: A emoção do futebol no rádio.
1: É verdade. Eu tô tudo atravessado. Você me entendeu, né?
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6: Prepare a pipoca, prepare a torcida. Para quem vai a sua torcida, daqui a pouco transmissão ao vivo de mais uma jornada esportiva, amistosos para a Copa Holanda, que na verdade chama-se
7: Países Baixos,
6: contra China. Ao vivo, daqui a pouco, no próximo bloco.

0: 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Daqui a pouco, no próximo bloco, vamos lá para o Estádio Alto, nos outros Países Baixos, para a transmissão esportiva.
1: Será que vai ter muito chute nos Países Baixos?
0: É, canelada. 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

0: Boa noite, ouvintes do Brasil! Está entrando no ar mais uma grande jornada esportiva desta equipe de futebol do Rádio Brasileiro.
1: Jornada 5!
0: A equipe esportiva do Jornada 5 entra em campo para mais um amistoso internacional preparatório para a Copa do Mundo. 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E para acompanhar esta partida de hoje, diretamente do Estádio Alto dos Países Baixos, acompanhando a China e acompanhando a Holanda, ele, o repórter Seiji do Brasil, o repórter da Palavra Fácil e a escalação da China. Boa noite, Seiji.
2: Boa noite, Regis. Estava no China, está preparando. Vamos enfrentar a Holanda.
0: Qual é a escalação da China que vai para campo hoje? A China que sempre está jogando.
2: Isso, escalação de Xi Xiaoyu, Chang Qichun, Zhang Jichichun, Fan Shuichun, Jichichun, Zhang Yongzhen, Zhang Qiyu Yangkang, Chu Qingyezhen, Zhang Qingshenzhen, Hun Shunzhen, Han Nianzhen, Xi Zhengshen, Hiu Shengshen, Zhang Qingyezhen e Zhang Qin.
0: É, eu contei 16, o juiz vai ter que dar uma contada ali no gramado para tirar uns 4 ou 5 dali.
3: Por mim, vocês poderiam contar a população inteira da China, que eu adoro ouvir.
0: A escalação da China no gramado, do outro lado do campo, o repórter mais polaco do Brasil, acompanhando a Holanda, os Países Baixos. Boa noite, Guido Casamba, boa noite.
4: Boa noite, Regis Porta Nova. Sim, a Holanda tá chegando forte com essa escalação de peso, hein? Goleirão, o Van defende. Aí na zaga vem o Vanderlei, Van derrapa, Van pega minha canela e Vanderson. No meio campo vem o Van capricho, Van toca, Van passar e Van dame. No ataque tem o Van Bora, Van Piradão e o técnico Van da Pitaco.
0: É incrível que o atacante, o goleador, tá no banco, o Vampiro, né? Ele que é o Vampiro. O Vampiro é o grande jogador da equipe.
4: O Vampiro tá sendo poupado aí, de repente, pro segundo tempo, senão ele acaba sugando muito do time adversário.
0: É porque ele tá dando muito sangue. Na verdade, ele precisa de sangue. Apita o árbitro, bola rolando no futebol do Brasil.
1: Jornada esportiva, chama assim.
0: E lá vem Vanderlei pra cima da marcação, tocou pra Vânia, o Vânia toca pra Vanessa, a Vanessa vira o corpo, fez a volta, gira o corpo, dominou, virou pra lá, como se for um ponta direita, vem pra cima da marcação, toca pra Vander, Vander pra Vanderson, Vanderson pra Van defender, domina, gira o corpo, dominou, pra lá, pra cá, toca pra trás, vem pra cima da marcação, o jogo está bem equilibrado, a China marca bem e a Holanda vem pra cima da marcação. Olha só, temos aí um lance perigoso, lá vem a equipe da Holanda pra cima, cruzou, desviou, escanteio, escanteio pra Holanda, Guido Casuban.
4: Defende, viu a sua vida passando como um filme agora nessa bola aí que acabou assustando, mas não deu nada, escanteio e vamos pra frente.
0: Apita o árbitro, escanteio cobrado, Vanderlei cruzou, olha o chute de cabeça! Da Holanda! Vanderlei de cabelo, chute de cabeça incrível, Guido Casuban.
4: Um chute de cabeça que eu vou te falar. Deixou os Países Baixos muito...
0: De cabelo em pé. É incrível. Atenção, torcedor. Confira conosco o placar do futebol.
3: Holanda...
0: China, nada. E lá vem pra cima, equipe da China pra cima. Xanxun toca pra Xanxen. Xanxen vem pra cima da marcação como se for um ponta direita. Recua a bola no meio campo. Foi, passou perto. Jinganyun tocou a bola. Papita o árbitro. É falta. Falta pra China, Seiji.
2: Isso. O holandês deu falta. Foi escanteio do Holanda. O jogador chinês vai chutado no campo dos pés, vai até o momento.
0: Apita o árbitro, apita aí, árbitro. Vai, apita o árbitro, cobrada, falta, o toque foi curto, acertou o passe errado, Xangun.
1: Gol!
0: Da China! Xinjiangyun, camisa número 10. Ele acertou o passe errado e foi pro gol, né, Seiji?
2: Isso, fez três gols de Xin Shang Shang, eu comemorando aqui no Catilão de Jackie Chan.
0: Temos a participação dos nossos internautas e ouvintes aqui na transmissão da Jornada Esportiva. Alô, Wander!
5: Ô, gurizada, o que vocês têm contra os Wander?
0: É o parente brasileiro. Ah, o problema isso. É que o parente é brasileiro, né? Apita o árbitro, fim de jogo no Estádio Baixo dos Países Altos. Quer dizer, vamos finalizando a nossa transmissão com as palavras finais dos nossos repórteres, o comentarista da Palavra Fácil, Seiji do Brasil.
2: Exatamente, Holanda fez gol e fez 1-1, então foi empate. E aí o jogador de chinesa, Xin Chong Xin, Yuanxi, Xin Chong Shen, fez gol e foi empate para a vitória China.
0: Muito obrigado. E falando dos detalhes da equipe da Holanda, que daqui a pouco vai pro pub, né, Guido?
4: Tudo certo, cara. Foi um jogo maravilhoso, embora tenha sido ruim pra caramba. Mas foi gostoso do ponto de vista de poder estar assistindo, sabe? Eu assisto o jogo e fico pensando, nossa, como seria estar jogando, mas eu não tô jogando, tô assistindo. Se eu tivesse jogando, eu não estaria assistindo.
0: Sua pizza chegou, Guido.
2: A pizza tá chegando.
4: Então, isso aí, o jogo ficou empatado porque eu tava assistindo, né? E se eu tivesse jogando, de repente, podia ter ganho ou perdido, mas como eu fiquei assistindo, né? Como tá?
0: 1-1. Então termina o jogo. A nossa jornada esportiva volta numa próxima oportunidade aqui na Jornada Esportiva da Estúdio, sempre em nome de cerveja Bahamas Chopp, a cerveja que sobe, desce, a cerveja que sobe e desce, também em nome de Tá Com Gripe, tome a Tim, Boldo, Mel e Aipim. 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Até a próxima jornada. Boa noite.

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0: Então, Guido. Vamos pro intervalo? Você tem pensamento hoje ou não?
1: Claro que tem.
0: Acabar,
1: tem um pensamento bem bom, que é até um pensamento que é mais pra mim do que pros ouvintes.
0: Oh, poxa vida, poxa.
1: Auto-reflexão, assim,
0: então,
1: sabe?
0: Então tá. Então daqui a pouco a gente volta pra dizer bye-bye no Xará 5 com pensamento bem desmotivante pro seu final de semana.
1: Sensacional.
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0: Muito bem, encerrando aqui o nosso Xará 5 nesta sexta-feira, diferente porque uma sexta-feira com gosto de segunda, sabor de sexta.
1: É sabor algum outro dia da semana, mas que não é sexta.
0: Tá diferente, né?
1: Tá
0: diferente.
1: Esquisito, tá esquisito.
0: Mas eu só tenho que agradecer a você que nos acompanhou até agora. Obrigado, Seiji.
20: Obrigado, no próximo sexta-feira.
0: De volta aqui no chá.
1: Muito agradecido por mais uma semana, pela companhia. Tamo aí todos fim de tarde pra falar umas baboseiras aqui, pra te entreter.
0: Volta amanhã.
1: Essa tua vida medíocre que se leva.
0: Por falar em vida medíocre, ajuda o público, por favor, ajude o povo.
1: Não, deixa comigo, eu tô aqui com um balde.
21: Pensamentos desmovitecionais. Desmotivacionais. Pensamentos.
1: Tem dias que eu arraso no trabalho. Tem dias que o trabalho arrasa comigo. O importante é que estamos sempre arrasando.
0: Tchau pra ti.
1: Valeu!

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7: 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Ó o jeitão, ó. Olha o jeitão do menino.
8: Alô, Porta Nova.
7: Oi.
8: Você tá de brincadeira, né? Presta atenção no serviço.
7: Tá bom. 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Regis Porta Nova no comando da nave.
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11: Boa noite, Esporta Nova.
7: Brinde a sexta-feira. Muito bem, começando mais um hashtag. Mande sua mensagem com hashtag Xuxa. Deixa eu ver qual é o que eu tenho aqui. Ah, 2 dogs duplos e 2 cocas KS geladíssimas para você saborear lá no Xuxa. Beleza? Se você não ganhou ainda, é a sua chance, hein? Bora lá, 984027371, hashtag Xuxa. Daqui a pouco tem previsão do tempo, daqui a pouco tem clássicos da 99, tá começando.
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0: de FM número 1 do seu rádio, o primeiro bloco aqui do hashtag estúdio, hashtag Xuxa, tá bom? Tá valendo o combo do Superdog do Xuxa. Vamos com a previsão do... E aí, vai dar praia no final de semana? Acho que sim, hein? Pode estar friozinho, né? Mais ou menos, mas eu acho que teremos sol, hein? Vamos saber agora. 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
0: Vamos lá, Camila Cardoso, com a previsão do tempo. Oi, Camila, boa noite.
3: Olá, boa noite, Regis, boa noite a todos. Uma noite de sexta-feira de tempo nublado e temperaturas amenas em Jaraguá do Sul, mas o final de semana promete ser um final de semana bastante aproveitável por aqui. Temos condições para o sol aparecer, temperaturas amanhecem amenas por volta de 14 graus e chegam a 25 durante as tardes. Portanto, um final de semana bastante tranquilo e aproveitável. Um abraço a todos, Camila Cardoso para o Estúdio FM, a número 1 do seu rádio.
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0: É isso aí, tá valendo o combo do Xuxa então. Hashtag Xuxa. Daqui a pouco também tem clássicos da 99. E agora tem Bruno e Marrone.

0: Vamos lá, desse jeito, vou embora.
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0: Após o intervalo, vamos matar saudades, tem clássicos da 99. 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
2: John Secada é um cantor, compositor cubano-americano e afro-cubano. Quando tinha 9 anos, sua família pediu para deixar Cuba legalmente. Quando saiu, em 1971, a família deixou o país rumo a Miami. Lá abriram uma cafeteria. Foi na época do ginásio que o seu talento para a música começou a aparecer. John foi levado para uma universidade, a Universidade de Miami, onde começou a fazer vocais para apresentações de jazz. Nessa época, Emilio Estefan, que já conhecia o trabalho de John, o convidou para backing vocal para Gloria Estefan. O primeiro álbum de estúdio de John Secada, lançado em 1992 pela gravadora SBK Records, vendeu mais de 6 milhões de cópias mundialmente e ganhou certificado de disco de platina triplo. Apresenta 4 singles que atingiram os melhores 40 da Billboard Hot 100. Entre esses sucessos está Do You Believe in Us, que você ouve agora.

0: 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Ó, o MC Leozinho aí, hein? É, faz tempo, hein? Parece que foi ontem. Muito bom. Fechando também com John Secada, Do You Believe in Us? Fechando os clássicos da 99, de volta à segunda, aqui na estúdio. 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
0: 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Beleza, beleza, maravilha. Hashtag Xuxa, hein? Tá valendo o combo do Super Dog do Xuxa com dois dogs duplos e duas cocas caias. Geladíssimas pra você saborear lá no Xuxa. Participe com a gente. Vamos nessa?

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0: deu mesmo, sexta-feira de novo. Um brinde à sexta-feira. Mande sua mensagem pra ganhar combo do Xuxa, tá bom? Dois dogs duplos e duas cocas KS geladíssimas pra você saborear lá no Xuxa. Tá bom? Tá valendo o combo do Super Dog do Xuxa no 984027371. Mande hashtag Xuxa e boa sorte. 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
0: tá certo, Mário, é isso aí. Vou mandar uma sequência musical pra você e daqui a pouquinho tem convocação de rede nacional obrigatória de rádio e televisão pro pronunciamento do ministro de Estado do Meio Ambiente e Mudança do Clima, João Paulo Ribeiro Capobianco. Então daqui a pouco tem pronunciamento do ministro. Vamos tocar uma sequência musical. 8h30 tem a rede obrigatória e a gente já retorna. Beleza? Porque hoje é hashtag Xuxa. Tá valendo o combo do Xuxa pra você. 98402-7371.

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3: Boa noite. Eu sou João Paulo Ribeiro Capobianco, ministro do Meio Ambiente e Mudança do Clima. Estou aqui hoje para prestar contas à sociedade brasileira dos avanços e dos desafios que temos nesse Dia Mundial do Meio Ambiente. Desde janeiro de 2023, o governo do Brasil voltou a tratar o meio ambiente como indutor do desenvolvimento, não como obstáculo. Assim, estamos mostrando que é possível crescer, gerar emprego e renda sem deixar de proteger nossas florestas, nossas águas e nossa biodiversidade. Nos últimos 3 anos, o desmatamento na Amazônia caiu pela metade. No Cerrado, a redução foi de 32%. E no Pantanal, 65%. Ao proteger nossos biomas, salvamos a biodiversidade e evitamos lançar na atmosfera milhões de toneladas de gases de efeito estufa. Também ampliamos significativamente as áreas protegidas, com a criação de mais de uma dezena de novas reservas ambientais e o reconhecimento de terras indígenas e de territórios quilombolas. Somadas, elas equivalem em torno de 5 milhões de campos de futebol, desses em que veremos nossa seleção jogar durante a Copa do Mundo que se aproxima. Voltamos também a liderar a transição energética, a partir da substituição de combustíveis fósseis por opções mais limpas, como os biocombustíveis e a eletricidade. Teremos estímulos à renovação da frota brasileira, tanto privada quanto de transporte público. Esses resultados são fruto de um amplo trabalho de cooperação entre o governo do Brasil, os estados e municípios e a sociedade civil. Eles só foram possíveis porque voltamos a investir em ciência, em monitoramento e a fortalecer instituições importantíssimas como o IBAMA e o Instituto Chico Mendes de Conservação da Biodiversidade, que foram alvo de tentativas de desmonte em anos anteriores. Outro fator central foi a retomada da cooperação internacional. E depois de 4 anos de exclusão, retomamos o Fundo Amazônia, que agora tem 9 países financiadores. Juntas, essas ações viabilizaram um volume recorde de 204 bilhões de reais em recursos públicos e privados, nacionais e internacionais, para o desenvolvimento sustentável no Brasil. Também voltamos a investir fortemente na recuperação de áreas degradadas e na restauração florestal. Hoje, temos 3,4 milhões de hectares recuperados. Neste ano, diante da previsão de um novo El Niño, reforçamos o monitoramento e

0: campo o maior contingente de brigadistas da nossa história. Aumentamos o número de aeronaves e equipamentos de prevenção e combate e apoiamos em mais de R$500 milhão os corpos de bombeiros dos estados onde há mais incêndios florestais. Hoje, no mundo inteiro, são os critérios ambientais que definem acordos comerciais e abrem as portas do investimento. Ir na contramão dessa tendência pode fechar mercados e isolar o país. Proteger as nossas florestas, os nossos rios e a vida de nossas famílias já seria a razão suficiente e é, ao mesmo tempo, uma garantia para o futuro próspero da economia brasileira. Neste Dia Mundial do Meio Ambiente, renovamos o compromisso de deixar para as próximas gerações um país mais preparado e mais sustentável. Porque proteger o meio ambiente é proteger a vida e o futuro de todas as famílias brasileiras. Muito obrigado.
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13: 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Murdoch, corre lá na recepção e busca o resultado, por favor. Daqui a pouquinho eu digo quem leva combo do Superdog do Xuxa.

0: Você vai ver, viu?
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2: Mais amor e menos drama. Né? Não é melhor? Eu acho.

0: De FM número 1 do seu rádio. Vamos lá? Resultado? Quem tá levando o combo do Superdog do Xuxa é a Cris Lane, do 3382, final 08. Cris, foi você! Já informamos ali no WhatsApp, tá bom, Cris? Parabéns. Porto Nova, não consegui de novo. Não desista, persista. A persistência é a chave pro sucesso. Amanhã tem mais. Vou deixar as saideiras na sequência, tem a Voz do Brasil. E logo mais às 10 da noite, o Nando Berti comanda o nosso Deixa Rolar. Uma excelente noite, ótimo final de semana pra todos nós.
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0: Está no ar a Voz do Brasil. As notícias do governo federal que movimentaram o país no dia de hoje.
1: Olá, boa noite.
2: Boa noite para você que nos acompanha em todo o país.
1: Sexta-feira, 5 de junho de 2026.
2: Vamos ao destaque do dia. Bom condutor ganha incentivo na hora de renovar a carteira.
1: Agora é lei. Motoristas que não cometeram infrações terão a CNH renovada de forma automática. Gabriela Noronha.
3: Cerca de 2 milhões de motoristas já foram beneficiados desde a publicação das novas regras, em dezembro do ano passado.
2: Você vai ouvir também MEC Idiomas.
1: Já está no ar plataforma digital para ajudar o cidadão a aprender inglês e espanhol de graça.
2: Presidente Lula destaca que saber outro idioma amplia oportunidades e abre novas portas na vida das pessoas.
4: O governo está fazendo, está utilizando a tecnologia para criar oportunidade de vocês poderem aprender coisa que a gente não conseguia há muito tempo atrás.
1: E ainda, bloqueio voluntário e simultâneo de todas as casas de apostas autorizadas do Brasil.
2: Mais de 574 mil pessoas já usaram plataforma que permite a autoexclusão de bets. Márcia Fernandes.
5: Cerca de 40% apontaram a perda de controle sobre jogos e afirmaram que os impactos na saúde mental foram o principal motivo para a autoexclusão.
1: Hoje, na apresentação da Voz do Brasil, eu, Luciana Vasconcelos e Luciano Seixas.
2: E acompanhe a gente ao vivo, acesse radiogov.ebc.com.br ou o canal Gov na sua TV aberta.
1: Bons condutores vão ter renovação automática da Carteira Nacional de Habilitação.
2: É o que prevê lei sancionada hoje pelo presidente Lula.
1: A medida integra o programa CNH do Brasil, que facilita e deixa mais em conta o acesso à primeira carteira de motorista.
3: A lei sancionada nesta sexta-feira institui o programa CNH do Brasil e permite a renovação automática da Carteira Nacional de Habilitação para os motoristas que estejam cadastrados no Registro Nacional Positivo de Condutores e que não tenham infrações de trânsito nos últimos 12 meses. A nova legislação é resultado de uma medida provisória encaminhada pelo governo do Brasil ao Congresso Nacional em dezembro do ano passado. Segundo o Ministério dos Transportes, cerca de 2 milhões de motoristas já foram beneficiados desde a publicação das novas regras. Entre os beneficiados está Andrei Abreu, morador de Santa Catarina, que conta que em 20 minutos teve o documento renovado.
6: Então eu só precisei fazer a consulta e lá só atestar mesmo a efetivação. E foi tranquilo, foi bem rápido, questão de 20 minutos mesmo, que se a gente anda corretamente, não tem multa e o sistema, ele busca uma forma de desburocratizar, viabilizar a rapidez na renovação, fica bem